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2: Olá, está começando Rádio Saudade Especial. Hoje apresentamos o segundo episódio de uma série de 4 programas sobre a era de ouro do rádio brasileiro. Desta vez, nosso destaque vai para as grandes vozes femininas e as inesquecíveis rainhas do rádio. Durante décadas, o rádio foi o grande veículo de comunicação e entretenimento dos brasileiros. Ditava modas, influenciava comportamentos e, principalmente, mexia com a emoção de milhões de ouvintes. Era comum a família se reunir em torno do aparelho para acompanhar uma radionovela, ouvir seus cantores preferidos ou vibrar com os famosos programas de auditório. E nesses auditórios a emoção era ainda maior. O público enfrentava filas para ver de perto seus artistas favoritos. Nomes como César de Alencar e Paulo Gracindo comandavam programas a transformar cantores e cantoras em verdadeiros ídolos nacionais. E entre as mulheres havia uma disputa especial. Quem seria a cantora favorita do Brasil? Foi nesse ambiente que nasceu o famoso concurso de Rainha do Rádio. Em 1937, a primeira escolhida foi Linda Batista.

0: O concurso aconteceu no Iate dos Laranjas, um barco carnavalesco atracado na esplanada do Castelo, no Rio de Janeiro. Linda permaneceu com o título por mais de uma década e se tornou uma das grandes estrelas da Era de Ouro.
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0: Nascida em São Paulo em 1919 e criada no Rio de Janeiro, Linda era filha do humorista e ventríloco João Batista Júnior e irmã também da cantora Dircinha Batista.
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0: Em 1936, substitui a irmã no programa de Francisco Alves e acabou conquistando seu próprio espaço diante dos microfones. Logo depois, foi contratada pela Rádio Nacional. Vieram os discos, o Cassino da Urca, as excursões pelo Brasil e uma popularidade extraordinária.
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0: Conhecida também como a maioral do samba, Linda Batista interpretou sambas, marchas e canções românticas e permaneceu entre as grandes estrelas durante décadas.
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0: E agora vamos ouvir três momentos dessa trajetória. Primeiro, um grande sucesso do Carnaval de 1945, composição de Benedito Lacerda e Haroldo Lobo, Coitado do Edgar. Na sequência, Linda interpreta uma das grandes canções de Lupicínio Rodrigues, Foi Assim. E encerrando este bloco com uma música que se tornou praticamente uma marca registrada de Linda Batista. Gravada em 1951.

Você ouviu Linda Batista, de Lupcínio Rodrigues, Vingança e Foi Assim. Antes, de Benedito Lacerda e Haroldo Lobo, Coitado do Edgar. 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

Em 1948, a Associação Brasileira de Rádio reorganizou o concurso para a escolha da Rainha do Rádio. A disputa ganhou ainda mais projeção junto ao público e à imprensa, transformando a eleição em um dos acontecimentos mais populares da era do rádio. 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Naquele ano, a escolhida foi Dircinha Batista, que recebeu a coroa sucedendo justamente sua irmã, Linda Batista. 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Nascida em São Paulo em 1922, Dircinha começou muito cedo. Filha do cantor, compositor e ventríloco Batista Júnior, apresentou-se em público ainda criança, aos 8 anos. Já gravava seu primeiro disco. Ah, isso é verdade, que existe saudade. Em 1931, passou a participar, ao lado do pai, do programa de Francisco Alves, na Rádio Cajuti, no Rio de Janeiro. Nos anos seguintes, Dircinha atuou em importantes emissoras, entre elas as rádios Cajuti, Mairinque Veiga, Tupi e Nacional, além de desenvolver uma extensa carreira no disco e no cinema. Em 1940, foi escolhida pelo jornal O Globo como a cantora preferida da então capital brasileira. Qual ponta de lança pra ver se alcança? Com uma voz de grande beleza e versatilidade, interpretou sambas, marchas, boleros e sambas-canção e conquistou uma enorme legião de admiradores. Ao longo de mais de 4 décadas de carreira, Dircinha Batista tornou-se uma das grandes representantes da Era de Ouro do rádio brasileiro. Agora, vamos recordar 3 momentos de sua trajetória. Primeiro, uma composição de Ari Barroso, sucesso na voz de Dircinha em 1940, Upa Upa Meu Trolinho. Na sequência, um samba de Wilson Batista e Afonso Teixeira, gravado em 1950, Chico Brito. E fechando o nosso bloco, um dos grandes sambas-canções de Lupicínio Rodrigues, lançado por Dircinha em 1952, Nunca.

Você ouviu Dircinha Batista de Lupicínio Rodrigues? Nunca. De Wilson Batista e Afonso Teixeira, Chico Brito e Duary Barroso, Upa Upa, Meu Trolinho. 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

disputa pelo cobiçado título de Rainha do Rádio ficava cada vez mais acirrada. As campanhas mobilizavam fãs-clubes, emissoras e revistas especializadas. Cupons eram distribuídos ao público e as torcidas faziam verdadeiras campanhas por suas cantoras favoritas. 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Nesse cenário surgiu uma artista que se transformaria em um dos maiores fenômenos de popularidade da história do rádio brasileiro, Emilinha Borba. Nascida no Rio de Janeiro em 1923, Emilinha começou a carreira ainda adolescente, participando do programa de calouros. Em 1930, fez suas primeiras gravações pela Columbia e, poucos anos depois, chegaria à emissora que marcaria definitivamente sua trajetória. 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Em setembro de 1943, Emilinha retornou à Rádio Nacional, onde permaneceria durante 27 anos. 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Ali, tornou-se uma das maiores estrelas da emissora e presença constante no famoso programa de César de Alencar, apresentado aos sábados diante de um auditório apaixonado. Emilinha não tinha apenas admiradores, tinha verdadeiras torcidas. Fãs-clubes espalharam-se pelo Brasil e durante muitos anos ela esteve entre os artistas que mais recebiam cartas na Rádio Nacional. Amor é arma que maltrata. Foi eleita por 3 anos consecutivos a melhor cantora do rádio e em 1953 finalmente conquistou o título mais desejado, Rainha do Rádio. Para milhares de admiradores, porém, Emilinha seria para sempre a eterna rainha do rádio. 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E agora vamos recordar 3 músicas na voz dessa artista que marcou gerações. Primeiro, Benzinho. Na sequência, uma marcha que ganhou enorme popularidade e acabaria também incorporada às arquibancadas do futebol brasileiro, Marcha do Remador, e encerrando nosso bloco dedicado à eterna favorita dos ouvintes, Patrícia.

Você ouviu Emilinha Borba, de Damásio Pérez Prado e Bob Marcos, Patrícia, de Antônio Almeida e Oldemar Magalhães, Marcha do Remador, e de Fernando Costa e Rossini Pinto, Benzinho. 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

0: E a disputa pelo título de Rainha do Rádio ficaria ainda mais emocionante.
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0: Em 1949, Marlene venceu uma eleição histórica, alcançando 529.982 votos.
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0: A partir dali nasceu uma das rivalidades mais famosas do rádio brasileiro. Marlene de um lado, Emilinha Borba do outro.
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0: Os fãs-clubes levavam a disputa muito a sério, organizavam campanhas, mobilizavam admiradores e defendiam apaixonadamente suas cantoras favoritas. O Brasil parecia dividido entre marlenistas e emilinistas. Marlene manteve o título de Rainha do Rádio em 1950. Anos depois, em 1953, Emilinha finalmente conquistaria a tão desejada coroa com uma votação que aproximou dos 700 mil votos. Marlene, nome artístico de Vitória Bonaiuti de Martino, iniciou profissionalmente sua carreira na Rádio Tupi de São Paulo em 1940. No mesmo ano, mudou-se para o Rio de Janeiro, onde passou pelo Cassino da Urca e por importantes emissoras, até chegar à Rádio Nacional. Cantora de grande personalidade e presença de palco, Marlene também construiu uma importante carreira no teatro, no cinema e nos grandes espetáculos musicais.
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0: Sua interpretação vigorosa e sua maneira muito peculiar de cantar fizeram dela uma das artistas mais populares de sua geração.
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0: E agora, no Rádio Saudade, vamos recordar três músicas na voz dessa inesquecível rainha do rádio. Começamos com Que Nem Giló, gravada por Marlene em 1949, justamente no ano em que ela conquistou a coroa.
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0: Na sequência, um dos maiores sucessos de sua carreira, gravado em 1952, Lata d'Água. E fechando o nosso bloco, um clássico de Monsueto e Arnaldo Passos, Mora na Filosofia.

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Você ouviu Marlene, de Monsueto e Arnaldo Passos, Mora na Filosofia, de Luiz Antônio e Jota Júnior, Lata d'Água, e de Luiz Gonzaga e Humberto Teixeira, Que Nem Giló. 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Hoje, o segundo episódio de uma série de 4 programas sobre o nascimento e a era de ouro do rádio brasileiro.

0: Graças ao poder do rádio, nomes como Linda e Dircinha Batista, Isaurinha Garcia, Emilinha Borba, Marlene, entre tantas outras grandes cantoras, transformaram-se em verdadeiros ídolos, grandes vozes, grandes intérpretes e mulheres que fizeram dos auditórios verdadeiros palcos de paixão e emoção. Com suas torcidas, seus fã-clubes e suas canções, as rainhas do rádio ajudaram a escrever um dos capítulos mais fascinantes da história da música brasileira. Mas ainda há muito para recordar. Outras vozes inesquecíveis surgiram naquele período. E os homens também entrariam na disputa pela preferência dos ouvintes, conquistando títulos e tornando-se verdadeiros reis do rádio. Essa história continua no próximo Rádio Saudade. Rádio Saudade tem produção da Fátima Belisário, estúdio de gravação Silvestre Oliveira e Wagner Barros, apresentação Marina Fontanelli. Muito obrigada pela audiência, até o nosso próximo encontro.
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24: 21 horas e 59 minutos.
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26: Olá, estamos iniciando Os Grandes Mestres. Hoje dedicado a Dmitri Shostakovich. No programa, a abertura festiva, Opus 96 e a Sinfonia.

Petersburgo, onde compôs sua primeira sinfonia como peça de graduação. Estreada em 12 de maio de 1926, a primeira sinfonia transformou-se inesperadamente num sucesso internacional. E Shostakovich, então com 19 anos de idade, se viu aplaudido como destacado compositor soviético. Shostakovich compôs 15 sinfonias, que o firmou como o maior sinfonista de meados do século XX. 14 quartetos para cordas, onde ele retrata seu mundo íntimo. Sonatas para violino, viola e violoncelo. Partituras para cinema e teatro. Música vocal e para piano. Em 1936, porém, um triste episódio marcaria sua trajetória, levando-o ao ostracismo e à ruína. Sua segunda ópera, intitulada A Lady Macbeth, do distrito de Mtsensk, foi duramente criticada no jornal Pravda por Stalin, que achou dissonante a música e decadente a montagem. Depois de algum tempo, e à custa de muito esforço, Shostakovich recuperou seu prestígio, compondo a Sinfonia número 5, com o subtítulo Uma resposta prática e criativa de um artista soviético à crítica justa. A obra, aclamada como exemplo de arte soviética, foi a mais executada e discutida de todas as obras de Shostakovich, que havia feito as pazes com o regime. A sinfonia, composta em 4 movimentos, moderato, alegreto, largo e allegro non troppo, condensa as agonias da vida criativa do compositor. A sinfonia inicia-se com um tema nervoso e angustiado, seguido por um longo e planjante lamento. Sobre o final claramente otimista, Shostakovich declarou: é como se alguém batesse em você com uma vara, dizendo: você está feliz, você está feliz. De Shostakovich, a Sinfonia número 5 em Ré maior, opus 47, com a Orquestra Filarmônica Real Britânica, sob a regência de Sir Charles McCarras.

Esta foi a Sinfonia número 5 em Ré menor, opus 47, com a Orquestra Filarmônica Real Britânica, sob a regência de Sir Charles McCullers. 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Com o sucesso da Quinta Sinfonia, Shostakovich teve sua reputação restaurada tão subitamente quanto havia sido arruinada. Na ocasião, para consolidar sua nova reputação, ele compôs cantatas patrióticas sobre temas tão edificantes como o do reflorestamento e música de fundo para filmes heróicos. A sua abertura festiva, Opus 96, obra orquestral, composta em 1954, para a celebração do 37º aniversário da Revolução de Outubro do Teatro de Bolshoi, é ainda hoje bastante popular. Com duração de aproximadamente 6 minutos, o próprio compositor a descreveu como apenas uma obra curta, festiva ou celebrativa em espírito. 5 anos após a morte de Shostakovich, a abertura festiva foi escolhida como tema musical de assinatura dos Jogos Olímpicos de Verão de 1980 em Moscou. De Dmitri Shostakovich, a abertura festiva, Opus 96, com a Orquestra Filarmônica Real Britânica, sob a regência de Sir Charles McCullers.

0: Esta foi a abertura festiva Opus 96 de Dmitri Shostakovich, com a Orquestra Filarmônica Real Britânica, sob a regência de Sir Charles McCurras. 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
17: 22 horas e 59 minutos.
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0: A Unesp FM volta a apresentar Os Grandes Mestres. Hoje com a música de Dmitri Shostakovich. Shostakovich, o compositor soviético mais importante do seu tempo, foi notável pianista e o que mais compôs sob encomendas. Sitiado em Leningrado durante os primeiros anos da Segunda Guerra Mundial, Shostakovich escreveu sua sétima sinfonia, no espírito da resistência contra o nazismo. Conhecida como Sinfonia Leningrado, foi executada em toda a Europa Ocidental e nos Estados Unidos. Era a consagração de Shostakovich, que foi reconhecido na Rússia e no mundo todo como o maior sinfonista soviético. Entretanto, com o fim da guerra, sua música voltou a ser criticada, notadamente devido ao decreto de 1948 que condenava o modernismo musical. Com a morte de Stalin, em 1953, a vida cultural na União Soviética ficou mais tranquila e Shostakovich pôde, então, trilhar um novo caminho, mais individual, de

Velvet, composta em 1953, ano da morte de Stalin, foi recebida como um verdadeiro acontecimento. O primeiro movimento, moderato, é o mais longo e apresenta dois temas, um sombrio e instável, o outro angustiado em ritmo de valsa. O segundo movimento, scherzo, implacavelmente enérgico e tocado a uma velocidade estonteante, foi comparado a uma das paradas militares de Stalin. De Dmitri Shostakovich, o primeiro e segundo movimentos da Sinfonia número 10, em Mi menor, opus 95, com a Orquestra Filarmônica Real Britânica, sob a regência de Frank Shapaway.

Ouvimos o primeiro e segundo movimentos da Sinfonia número 10 em Mi menor, opus 95, de Dmitri Shostakovich, com a Orquestra Filarmônica Real Britânica, sob a regência de Frank Chappaway. 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A Sinfonia número 10 de Dmitri Shostakovich é considerada uma de suas mais belas criações, constituindo um magnífico exemplo de sua música particular. As passagens mais sentidas e comovedoras chegam a utilizar um motivo baseado em letras de seu próprio nome, D.S.C.H., que correspondem, na notação musical alemã, a Ré, Mi bemol, Dó e Si natural. O terceiro movimento alegro, que compõe a sinfonia, caracteriza-se por um tema sereno e enigmático, que termina numa triste melodia. O final, quarto movimento, andante alegro, após um tema meditativo, segue-se um outro dançante e desenfreado, e logo após, um outro de bacanal volúpia, encerrando a obra de forma grandiloquente. De Dmitri Shostakovich, o terceiro e quarto movimentos da Sinfonia número 10 em Mi menor, opus 95, com a Orquestra Filarmônica Real Britânica, sob a regência de Frank Chappaway.

Ouvimos o terceiro e quarto movimentos da Sinfonia número 10, em Mi menor, opus 95, de Dmitri Shostakovich, com a Orquestra Filarmônica Real Britânica, sob a regência de Frank Shepaway. 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Produção Fátima Belisário. Estúdio de gravação Paulo Sérgio Pepa de Carvalho. Apresentação Pedro Norberto. Fontes pesquisadas Guia do Ouvinte de Música Clássica, de Kenneth Valéry Magleish. Música Clássica, editado por John Burroughs, e Dicionário de Música, editoria Luiz Paulo Horta. Obrigado pela sua audiência e companhia. E até o próximo programa.

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25: Igualdade é um valor fundamental na educação em direitos humanos. Assim como o valor liberdade, o valor igualdade também tem sentidos diferentes a depender da concepção a ser seguida. Veja, por exemplo, a diferença do sentido no pensamento liberal e no pensamento social. O pensamento liberal construiu um conceito formal de igualdade. Todos são iguais perante a lei. Todavia, desconsidera as desigualdades do mundo material. Para o pensamento social, a lei só é efetivamente igual para todos se houver igualdade de acesso aos bens materiais e imateriais, como alimentação, moradia, trabalho digno, remuneração justa, lazer, saúde, educação, memória ancestral, dentre outros. É preciso construir uma sociedade com igualdade de direitos materializada para todas as pessoas, com equidade, considerando as suas diferenças. Isso somente é possível se houver a participação social ativa e uma política de Estado que priorize eliminar tantas desigualdades sociais. A educação em direitos humanos busca desenvolver essa consciência de igualdade e uma cidadania ativa e crítica para a participação na luta pelos direitos iguais para todas as pessoas.
24: Educação em Direitos Humanos num Instante é uma produção do Observatório de Educação em Direitos Humanos da Unesp, com apoio da Rede Brasileira de Educação em Direitos Humanos, e é parte do programa Cultivando os Direitos Humanos na Educação Básica, desenvolvido no Sistema de Ensino Municipal de Bauru, em parceria com o Núcleo de Educação em Direitos Humanos da Secretaria Municipal de Educação.
0: 23 horas e 59 minutos.
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2: 0h59. 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

Olá, seja bem-vindo e bem-vinda ao programa Estação Blues. Eu sou o Sérgio Magson e fico com você na próxima hora. Na edição de hoje, confira as gerações, os clássicos e as novidades do gênero. O Blues no Tempo e no Espaço, apresentando uma seleção musical com Louisiana Red, John Primer, Magic Slim, Willie Kent, Amani Burnham, Ryan Blue Raff Newman, Caroline Wonderland e muito mais. Abrindo Estação Blues, ouça o compositor, guitarrista e cantor Tinsey Ellis. O bluesman norte-americano interpreta Ice Cream in Hell.

Na sequência, fique com o Bluesman, que tem uma trajetória típica de seus companheiros de vida. Nasceu no Mississippi em 1945. Aos 8 anos, já ouvia os grandes professores do gênero. Sua formação musical foi enriquecida com gospel e spiritual, que ouvia na igreja. Começou a se apresentar em casas noturnas, liderando bandas. Nos anos 1970, se tornou músico de estúdio e passou a acompanhar o prestigiado Muddy Waters. Você está ouvindo o guitarrista e cantor John Primer.

Em Chicago, John Primer foi músico da Teardrops, icônica banda que acompanhava Magic Slim. Nos anos 1990, se dedicou à carreira solo, lançando mais de 14 discos. Visitou o Brasil em 2014, tocando inclusive na vizinha cidade de Botucatu. Ele está hoje com 81 anos de idade. Ouça a obra de John Primer, do álbum mais recente, lançado neste ano. Confira a energia do veterano John Primer com a faixa Seven Nights, Seven Years. E de carona, do seu terceiro disco de 1995, ouça Stop Dragging That Chain Around.

seguindo na trilha do blues. Curta agora a performance do guitarrista e cantor Magic Slim. Com a sua inseparável banda The Teardrops, Magic Slim interpreta a faixa Living in My Neighborhood, gravada na França em 1969. No Estação Blues, Magic Slim, Living in My Neighborhood.

Conheça a seguir o talento do baixista e cantor, natural do Mississippi e radicado em Chicago, Willie Kent. O blues acompanha Willie Kent desde a juventude, porém, foi como motorista de caminhão que ele viveu profissionalmente. Em 1987, aos 50 anos, com problemas de saúde, foi obrigado a deixar o trabalho na estrada e assim adotou a música como ganha-pão. Gravou o primeiro disco solo em 1991. Faleceu em 2006, deixando uma discografia com 11 obras. Ouça Willie Kent com o blues Good Man Feeling Bad.

Estação Blues cai agora no swing do bluesman de New Orleans, Snooks Higlin. Devido ao estilo vocal, Snooks Higlin ficou conhecido como o pequeno Ray Charles. Cego desde a infância devido ao glaucoma, ele desenvolveu uma habilidade extraordinária de tocar de ouvido e acumulou um repertório estimado em mais de 2.500 músicas. Assim, ganhou o apelido de The Human Jukebox. Ouça Snooks Higlin com a faixa I've Been Walking.

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Agora, um novo nome da música norte-americana. Confira o blues rock do guitarrista e cantor Ryan Blue Rath Newman. O bluesman lançou o trabalho de estreia Wrath of Blues em 2026. Com seu quinteto, Ryan Blue Rath Newman apresenta a faixa Leaving This World Tonight.

O Estação Blues segue na onda da novidade e tira da cartola mais um promissor bluesman. Conheça o talento de Amani Burnham. Nascido na Etiópia e criado nos Estados Unidos, Amani é guitarrista, compositor e cantor. Em 2023, ganhou visibilidade na internet devido à sua técnica singular de tocar. Ele não usa palheta, dedilhando as cordas utilizando apenas o polegar da mão direita. Isso chamou a atenção de uma gravadora independente que contratou o músico para o lançamento de seu disco de estreia. De 2026, o disco Roots and Wings, ouça Amani Burnham com You Can't Heal What You Hide.

Eu sou o Sérgio Magson e você está ouvindo o Estação Blues. É muito bom ficar em sua companhia. Agora fique com a voz e o swing da cantora Carolyn Wonderland. Carolyn tem uma carreira consistente, conquistando vários prêmios da crítica especializada. Ouça a texana Carolyn Wonderland com It Should Take.

Blues na Unesp FM. Seu nome de nascimento, Iverson Minter. O nome artístico, Louisiana Red. Red tocou com Muddy Waters e John Lee Hooker. Em carreira solo, o guitarrista, gaitista e cantor, Louisiana Red lançou 50 discos. Gravou o primeiro álbum em 1963. Cansado da dura vida artística em solo natal, partiu para a Alemanha. Por lá, construiu uma família e uma frutífera carreira musical. Faleceu aos 72 anos em 2012. Do disco Louisiana Red Sings the Blues, de 2005, ouça Louisiana Red com Freight Train to Ride.

Nós vamos ficando por aqui. Se você gostou e deseja ouvir novamente o programa de hoje ou as edições anteriores, é só acessar o site da Unesp FM e clicar no ícone Estação Blues. Estação Blues tem pesquisa, texto e seleção musical de Fábio Fleury. Operação de áudio, Silvestre Oliveira. Apresentação, Sérgio Magson. A gente encerra com as guitarras de Peter Frampton e Sonny Landreth. Eles interpretam o clássico The Thrill Is Gone. Obrigado pela companhia e até o próximo encontro.

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5: Uma hora e 59 minutos.
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4: 2:59.
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2: 3:59.
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7: Amor. 4 horas e 59 minutos.
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9: Olá, está começando Rádio Saudade Especial. Hoje apresentamos o segundo episódio de uma série de 4 programas sobre a era de ouro do rádio brasileiro. Desta vez, nosso destaque vai para as grandes vozes femininas e as inesquecíveis rainhas do rádio. Durante décadas, o rádio foi o grande veículo de comunicação e entretenimento dos brasileiros. Ditava modas, influenciava comportamentos e, principalmente, mexia com a emoção de milhões de ouvintes. Era comum a família se reunir em torno do aparelho para acompanhar uma radionovela, ouvir seus cantores preferidos ou vibrar com os famosos programas de auditório. E nesses auditórios a emoção era ainda maior, O público enfrentava filas para ver de perto seus artistas favoritos. Nomes como César de Alencar e Paulo Gracindo comandavam programas a transformar cantores e cantoras em verdadeiros ídolos nacionais. E entre as mulheres havia uma disputa especial. Quem seria a cantora favorita do Brasil? Foi nesse ambiente que nasceu o famoso concurso de Rainha do Rádio. Em 1937, a primeira escolhida foi Linda Batista.

0: O concurso aconteceu no Iate dos Laranjas, um barco carnavalesco atracado na esplanada do Castelo, no Rio de Janeiro. Linda permaneceu com o título por mais de uma década e se tornou uma das grandes estrelas da Era de Ouro.
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0: Nascida em São Paulo em 1919 e criada no Rio de Janeiro, Linda era filha do humorista e ventríloco João Batista Júnior e irmã também da cantora Dircinha Batista.
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0: Em 1936, substitui a irmã no programa de Francisco Alves e acabou conquistando seu próprio espaço diante dos microfones. Logo depois, foi contratada pela Rádio Nacional. Vieram os discos, o Cassino da Urca, as excursões pelo Brasil e uma popularidade extraordinária.
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0: conhecida também como a maioral do samba, Linda Batista interpretou sambas, marchas e canções românticas e permaneceu entre as grandes estrelas durante décadas.
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Você ouviu Linda Batista, de Lupcínio Rodrigues, Vingança e Foi Assim. Antes, de Benedito Lacerda e Haroldo Lobo, Coitado do Edgar. 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

0: Em 1948, a Associação Brasileira de Rádio reorganizou o concurso para a escolha da Rainha do Rádio. A disputa ganhou ainda mais projeção junto ao público e à imprensa, transformando a eleição em um dos acontecimentos mais populares da era do rádio.
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0: Naquele ano, a escolhida foi Dircinha Batista, que recebeu a coroa sucedendo justamente sua irmã, Linda Batista.
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0: Nascida em São Paulo, em 1922, Dircinha começou muito cedo. Filha do cantor, compositor e ventríloco Batista Júnior, apresentou-se em público ainda criança, aos 8 anos. Já gravava seu primeiro disco.
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0: Em 1931, passou a participar, ao lado do pai, do programa de Francisco Alves, na Rádio Cajuti, no Rio de Janeiro. Nos anos seguintes, Dircinha atuou em importantes emissoras, entre elas as rádios Cajuti, Mairinque Veiga, Tupi e Nacional, além de desenvolver uma extensa carreira no disco e no cinema. Em 1940, foi escolhida pelo jornal O Globo como a cantora preferida da então capital brasileira.
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0: Com uma voz de grande beleza e versatilidade, interpretou sambas, marchas, boleros e sambas-canção e conquistou uma enorme legião de admiradores. Ao longo de mais de 4 décadas de carreira, Dircinha Batista tornou-se uma das grandes representantes da era de ouro do rádio brasileiro. Agora, vamos recordar 3 momentos de sua trajetória. Primeiro, uma composição de Ari Barroso, sucesso na voz de Dircinha em 1940, Upa Upa Meu Trolinho. Na sequência, um samba de Wilson Batista e Afonso Teixeira, gravado em 1950, Chico Brito. E fechando o nosso bloco, um dos grandes sambas-canção de Lupicínio Rodrigues, lançado por Dircinha em 1952, Nunca.

Você ouviu Dirceinha Batista de Lupicínio Rodrigues? Nunca. De Wilson Batista e Afonso Teixeira, Chico Brito e do Ari Barroso, Upa Upa Meu Trolinho. 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Hoje, o segundo episódio de uma série de quatro programas sobre o nascimento e a era de ouro do rádio brasileiro.

disputa pelo cobiçado título de Rainha do Rádio ficava cada vez mais acirrada. As campanhas mobilizavam fãs-clubes, emissoras e revistas especializadas. Cupons eram distribuídos ao público e as torcidas faziam verdadeiras campanhas por suas cantoras favoritas. 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Nesse cenário surgiu uma artista que se transformaria em um dos maiores fenômenos de popularidade da história do rádio brasileiro, Emilinha Borba. Nascida no Rio de Janeiro em 1923, Emilinha começou a carreira ainda adolescente, participando do programa de calouros. Ardentemente beijo teu retrato. Em 1930, fez suas primeiras gravações pela Columbia e poucos anos depois chegaria a emissora que marcaria definitivamente sua trajetória. Eu não esqueci. Em setembro de 1943, Emilinha retornou à Rádio Nacional, onde permaneceria durante 27 anos. De um dia pertencer a ti. Ali tornou-se uma das maiores estrelas da emissora e presença constante no famoso programa de César de Alencar, apresentado aos sábados diante de um auditório apaixonado. Emilinha não tinha apenas admiradores, tinha verdadeiras torcidas. Fãs-clubes espalharam-se pelo Brasil e durante muitos anos ela esteve entre os artistas que mais recebiam cartas na Rádio Nacional. Amor é arma que maltrata. Foi eleita por 3 anos consecutivos a melhor cantora do rádio e em 1953 finalmente conquistou o título mais desejado, Rainha do Rádio. Coração é terra que ninguém pisou. Para milhares de admiradores, porém, Emilinha seria para sempre a eterna rainha do rádio. Foste a minha grande ilusão. E agora vamos recordar 3 músicas na voz dessa artista que marcou gerações. Primeiro, Benzinho. Na sequência, uma marcha que ganhou enorme popularidade e acabaria também incorporada às arquibancadas do futebol brasileiro, Marcha do Remador, e encerrando nosso bloco dedicado à eterna favorita dos ouvintes, Patrícia.

Você ouviu Emilinha Borba, de Damásio Pérez Prado e Bob Marcos, Patrícia, de Antônio Almeida e Oldemar Magalhães, Marcha do Remador, e de Fernando Costa e Rossini Pinto, Benzinho. 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Hoje, o segundo episódio de uma série de 4 programas sobre o nascimento e a era de ouro do rádio brasileiro.

0: E a disputa pelo título de rainha do rádio ficaria ainda mais emocionante.
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0: Em 1949, Marlene venceu uma eleição histórica, alcançando 529.982 votos.
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0: A partir dali nasceu uma das rivalidades mais famosas do rádio brasileiro. Marlene de um lado, Emilinha Borba do outro.
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0: Os fãs-clubes levavam a disputa muito a sério, organizavam campanhas, mobilizavam admiradores e defendiam apaixonadamente suas cantoras favoritas. O Brasil parecia dividido entre marlenistas e emilinistas. Marlene manteve o título de rainha do rádio em 1950. Anos depois, em 1953, Emilinha finalmente conquistaria a tão desejada coroa com uma votação que aproximou dos 700 mil votos. Marlene, nome artístico de Vitória Bonaiuti de Martino, iniciou profissionalmente sua carreira na Rádio Tupi de São Paulo em 1940. No mesmo ano, mudou-se para o Rio de Janeiro, onde passou pelo Cassino da Urca e por importantes emissoras, até chegar à Rádio Nacional. Cantora de grande personalidade e presença de palco, Marlene também construiu uma importante carreira no teatro, no cinema e nos grandes espetáculos musicais.
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0: Sua interpretação vigorosa e sua maneira muito peculiar de cantar fizeram dela uma das artistas mais populares de sua geração.
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0: E agora, no Rádio Saudade, vamos recordar três músicas na voz dessa inesquecível rainha do rádio. Começamos com Que Nem Giló, gravada por Marlene em 1949, justamente no ano em que ela conquistou a coroa. Na sequência, um dos maiores sucessos de sua carreira, gravado em 1952, Lata d'Água. E fechando nosso bloco, um clássico de Monsueto e Arnaldo Passos, Mora na Filosofia.

Você ouviu Marlene, de Monsueto e Arnaldo Passos, Mora na Filosofia, de Luiz Antônio e Jota Júnior, Lata d'Água, e de Luiz Gonzaga e Humberto Teixeira, Que Nem Jiló. 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Hoje, o segundo episódio de uma série de quatro programas sobre o nascimento e a era de ouro do rádio brasileiro. 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

0: Graças ao poder do rádio, nomes como Linda e Dircinha Batista, Isaurinha Garcia, Emilinha Borba, Marlene, entre tantas outras grandes cantoras, transformaram-se em verdadeiros ídolos, grandes vozes, grandes intérpretes e mulheres que fizeram dos auditórios verdadeiros palcos de paixão e emoção. Com suas torcidas, seus fã-clubes e suas canções, as rainhas do rádio ajudaram a escrever um dos capítulos mais fascinantes da história da música brasileira. Mas ainda há muito para recordar. Outras vozes inesquecíveis surgiram naquele período. E os homens também entrariam na disputa pela preferência dos ouvintes, conquistando títulos e tornando-se verdadeiros reis do rádio. Essa história continua no próximo Rádio Saudade. Rádio Saudade tem produção da Fátima Belisário, estúdio de gravação Silvestre Oliveira e Wagner Barros, apresentação Marina Fontanelli. Muito obrigada pela audiência, até o nosso próximo encontro.
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32: 5 horas e 59 minutos.
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7: Seis horas e 59 minutos.
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42: Olá, uma ótima terça-feira. Você está na Unesp e a gente começa mais uma edição do Musical 105. O melhor do flashback em uma hora de programação para você. Seleção musical de Sérgio Magson, Paulo Pepa na operação de áudio. Eu sou Wellington Leite. Daqui a pouquinho, vários sucessos nessa nossa meia hora de programação. Vamos ouvir Joanna com Cool and the Gang, vamos ouvir também Diane Warwick e Heartbreaker e vários outros sucessos. Ouça a voz de Sarah Vaughan, The Fool and the Hill.

Tropical 105, Cool and the Gang, Joanna, de 1983. Você ouviu também Diane Warwick, Heartbreaker, e também The Right Thing com Simply Red. Uma ótima terça para você, muito obrigado pela companhia. Agora tem Kim Carnes, Betty Davis Eyes.

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0: E encerrando o musical 105 desta terça-feira, Diana Ross, Ain't No Mountain High Enough. Você ouviu também Saturday in the Park com Chicago. A seleção musical foi de Sérgio Magson, Paulo Pepa na operação de áudio. Eu sou Wellington Leite. Continue conosco, daqui a pouquinho eu volto com o Manhã Popular Brasileira.
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2: Sete horas e 59 minutos.
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4: Bom dia. Está começando a edição de terça-feira, 15 de setembro. O INEP publica manual com regras e critérios de avaliação do ENAMED. Museu do Ipiranga promove curso online sobre formação e curadoria de coleções. SBPC abre inscrições para o 8º Prêmio Carolina Bori Ciência e Mulher. Inscrições abertas também para um curso de identificação de árvores realizado na Unesp. Está no ar o Cidade Universitária. O Museu do Ipiranga recebe inscrições para um curso online e gratuito sobre formação e curadoria de coleções museológicas. O prazo vai até esta quarta-feira, dia 16 de setembro. A atividade é voltada para estudantes, professores, pesquisadores e profissionais das áreas de museus, educação e patrimônio e será realizada entre os dias 23 e 25 de setembro, das 6 da tarde às 9 da noite. Ao longo dos encontros, serão abordados conceitos sobre acervos e exposições, os impactos do giro político e ético nas práticas colecionistas e curadoria como material pedagógico. Segundo Aline Montenegro, docente do Museu Paulista da USP, uma oportunidade para saber como se formam as coleções e como elas ajudam a construir narrativas sobre a história.
5: Gostaria de convidar vocês para a oficina online, Coleções em Cena, Olhares, Práticas e Perspectivas Emancipatórias. A oficina pretende estimular práticas de análise e criação a partir das coleções, contribuindo para a formação continuada de profissionais, pesquisadores e educadores. Contaremos com a presença de convidados de diferentes instituições, como José Neves Bittencourt, do IFAM Minas Gerais, Tamires Ribeiro de Oliveira, Museu da Maré, no Rio de Janeiro, Vane Carneiro de Carvalho, do Museu Paulista, Marcelo Abreu, da UFOP, do Museu da Inconfidência. A iniciativa é a realização do projeto de extensão universitária e blog de divulgação científica Expor Visões, miradas afetivas sobre museus, patrimônios e afins, coordenado por mim e pela professora Karina Martins Costas, da UERJ. Nós também estaremos na oficina. A atividade é gratuita e as inscrições estão abertas até o dia 16 de setembro. Esperamos vocês!
4: Além das discussões, a programação inclui atividades práticas assíncronas que serão desenvolvidas com a orientação dos palestrantes. O curso oferece 80 vagas que serão definidas por sorteio no dia 17 de setembro. Inscrições gratuitas pelo sistema Apolo USP até o dia 16, às 23 horas e 59 minutos. Os participantes recebem certificado. Estudantes que vão participar do Exame Nacional de Avaliação da Formação Médica já podem acessar o manual do candidato. O repórter Dilson Santa Fé tem as informações.
6: O documento reúne informações sobre as regras, a elaboração das provas e o cálculo dos resultados do Exame Nacional de Avaliação da Formação Médica. O manual explica que a prova terá 100 questões objetivas, baseadas em casos clínicos e situações problema. As notas são calculadas pela teoria de resposta ao item, TRI, no modelo de Hatch. O ponto de corte para classificar o participante como proficiente é de 60 pontos. O documento também diferencia a nota individual do conceito do curso. O conceito ENAD considera o percentual de concluintes proficientes e varia de 1 a 5. Cursos com menos de 10 concluintes que atendam aos critérios ficam sem conceito. Desde 2026, o ENAMED passou a ter duas etapas, uma no fim do quarto ano e outra no fim do sexto ano. Para saber mais, acesse o manual no site gov.br/inep, com redação de Diego Freitas, da agência Rádio Gov em Brasília, Gilson Santa Fé.
4: A SBPC, Sociedade Brasileira para o Progresso da Ciência, recebe inscrições para a 8ª edição do Prêmio Carolina Bori. Raquel Cagliari tem os detalhes.
1: Meninas estudantes do ensino médio e da graduação em todo o Brasil já podem se inscrever na 8ª edição do Prêmio Carolina Bori, promovido pela Sociedade Brasileira para o Progresso da Ciência. A premiação desta vez é dedicada às jovens cientistas. Podem participar estudantes que tenham desenvolvido projetos de iniciação científica ou se destacado em atividades como feiras de ciências e olimpíadas científicas. O prêmio vai selecionar 3 estudantes do ensino médio e 3 da graduação nas categorias Humanidades, Biológicas e Saúde e Engenharias Exatas e Ciências da Terra. As 6 premiadas ganharão troféu e prêmios em dinheiro, R$10.000 para estudantes do ensino médio e R$13.000 para estudantes da graduação. Elas também vão participar de uma mentoria e poderão apresentar trabalhos na próxima reunião anual da SBPC em João Pessoa, na Paraíba. Quem conta mais sobre os objetivos desta premiação é a vice-presidente da SBPC e coordenadora do Prêmio Carolina Bori em 2026, Soraya Smiley.
7: Neste ano é o prêmio das meninas, porque nós alternamos um ano para as mulheres em estágios mais avançados da carreira. Agora, o prêmio de 2027, que vai ocorrer no início do ano de 2027, é para as meninas, as jovens cientistas que estão começando agora e que poderão concorrer nas 3 áreas de conhecimento. Porque nós temos que olhar para aquelas que estão já na carreira e que produziram uma ciência de altíssima qualidade, que produziram conhecimento importante para o desenvolvimento do nosso país, o desenvolvimento da sociedade nas diferentes áreas.

0: em projetos que estão muito próximos da realidade que elas vivem. Além disso, é extremamente importante para a formação das futuras cientistas. Então, incentivar agora este conhecimento, essa busca do conhecimento, faz com que estas jovens procurem a ciência como um caminho para o seu futuro, para a sua atividade profissional, inclusive. Então, são as nossas futuras cientistas.
1: As inscrições para o Prêmio Carolina Bori são gratuitas. Mais informações e o edital completo estão disponíveis no site da Sociedade Brasileira para o Progresso da Ciência. Raquel Cagliari, da SBPC, para a Rádio Unesp.
2: Curso de identificação de árvores abre inscrições para a sua quinta edição. Giovana Keiko tem os detalhes.
3: O quinto curso de identificação de árvores recebe inscrições até o dia 17 de setembro. A capacitação é presencial e ocorre nos dias 19 e 20 de setembro, na Fazenda Experimental Lajeado, no campus da Unesp, em Botucatu. A programação é de módulo básico e é voltada para profissionais e estudantes que queiram iniciar seus estudos na dendrologia, que é o ramo da botânica dedicada ao estudo científico das plantas lenhosas, como árvores, arbustos e cipós. Conversamos com Leonardo Augusto Martins, doutor em ciência florestal, e ele explica o que o aluno vai aprender nesses 2 dias de curso.
4: A nossa expectativa é que o aluno aprenda a observar uma árvore de forma organizada, que ele saiba o que procurar, onde olhar e quais características registrar. Então, se ele encontrar uma espécie que nunca viu antes, vai conseguir observar folhas, frutaxis, estípula, glândulas, exudatos, tronco e casco, e reunir essas características para chegar em família ou espécie. A ideia é que o aluno saia do curso sabendo por onde começar a identificação, com muito mais segurança.
3: O participante irá aprender quais características são importantes para separar grupos de plantas, e a proposta é ensinar a treinar o olhar para reconhecer padrões e construir uma base sólida para avançar nos níveis mais aprofundados da identificação de árvores. O curso custa a partir de R$ 440 e as inscrições podem ser feitas no site eventos.fepaf.org.br. Com supervisão de Liane Castro, Giovana Keiko, Rádio Unesp FM.
2: O Cidade Universitária termina aqui. Eu sou Liane Castro e volto amanhã, às 8 da manhã.
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8: Olá, ótima terça-feira para você. É sempre bom ter você conosco aqui na Rádio Unesp. Pelo seu rádio, pela internet também, mais uma edição do Manhã Popular Brasileira. A gente leva MPB para sua manhã até às 11:30 da manhã. Seleção musical, João Flávio Lima. Operação de áudio, Renato Posca. Eu sou Wellington Leite. Nesta primeira hora, a gente vai ouvir aqui na Rádio Unesp, Milton Nascimento, daqui a pouquinho. Vamos ouvir também Ana Carolina, vamos ouvir também Skank, Nana Caymmi e vários outros grandes nomes da música popular brasileira. A gente abre com a João Gilberto de Saias, Rosa Passos, cantando o clássico do Ari Barroso, Morena Boca de Ouro.

Copacabana de Sempre foi a última letra de Ronaldo Bosco para uma música de Roberto Menescal. Foi em Copacabana que o Ronaldo conheceu o Menescal. Foi em Copacabana que os dois conheceram a Wanda. Foi em Copacabana que eu conheci os três. Foi em Copacabana que nós todos conhecemos o Beco das Garrafas. E foi lá no Beco das Garrafas que todo mundo ficou conhecendo a Bossa Nova. Antigamente, os nossos shows lá no Beco das Garrafas eram bem modestos, eram um banquinho e um violão. Hoje, graças à alta tecnologia existente no Gacá, no show business, nós evoluímos para 3 banquinhos e 2 violões. Está faltando um banquinho, que seria o do Ronaldo, mas esse show é dedicado a ele. Um abraço, Ronaldo.

0: 8 horas e 31 minutos aqui no Manhã Popular Brasileira, Milton Nascimento, do Lô Borges e Márcio Borges, Quem Sabe Isso Quer Dizer Amor. Você ouviu também Roberto Menescal, Miele, Wanda Sá, do Roberto Menescal e Ronaldo Boscoli, Copacabana de Sempre. E você ouviu também a Nana Caymmi, Sábado em Copacabana, do Dori Caymmi e Carlos Ginli. Trouxemos também para você a Filarmônica de Pazárgada, do Marcelo Segreto, Por um Fio. Um rápido intervalo para você. Chegando o momento, Unesp História e também a propaganda eleitoral gratuita. Volte com a gente daqui a pouquinho para ouvir os Ipanemas cantando Um Novo Amor Chegou.
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2: Olá! A partir de agora, você confere uma nova temporada do programa Momento Unesp História. E essa temporada de 2026 é especial. Tem como temática os 50 anos da Universidade Estadual Paulista. É muito provável que você que está nos ouvindo nesse momento já tenha lido pelo menos um livro publicado pela editora da Unesp. Fundada em 1987, a editora já conta com mais de 3 mil títulos em seu catálogo e cerca de 4 milhões de obras vendidas. Os detalhes e motivações que levaram à criação da editora são contados pelo seu primeiro diretor, o professor Marco Aurélio Nogueira.
3: Então, por exemplo, eu participei diretamente de duas coisas nesse momento. A assessoria de comunicação e cultura e a editora. Né? Eu, quando cheguei, eu fiquei na Itália até dezembro de 85. Quando eu voltei, o Nagli me chamou. Não, quando voltar, eu quero que você vá dirigir a assessoria de comunicação e cultura. Porque tem o jornal, eu quero que você vá ser o editor do jornal, e lá vai nascer a editora da Unesp. Né? Então, a ideia da editora, ela estava desde, creio eu, que desde o começo. Né? Porque, em boa medida, porque eu acho que nós nos sentíamos muito diminuídos diante da USP pelo fato de não ter editora. Eu acho que o primeiro movimento em favor da editora foi um movimento de orgulho. A Unesp é capaz de fazer. Então, nesses dois movimentos que eu participei, nessas duas iniciativas, o slogan informal era radicalizar, pressionar para que o povo unespiano se desprovincianize. Era bem essa, não eram essas as palavras, mas era esse o espírito. Né? E aceite a necessidade de contribuir a esse esforço de expansão, de produção, digamos assim, da Unesp.
2: Em 1996, a editora saiu da administração da Fundunesp e tornou-se ela própria uma fundação, a Fundação Editora da Unesp. A partir de então, outras iniciativas surgiram e se consolidaram, como o Selo Cultura Acadêmica, para a divulgação da produção unespiana, e a Universidade do Livro, setor educacional e de formação técnica criado em 1999 para a preparação de profissionais para o mercado editorial brasileiro, através de palestras e cursos nos mais variados formatos.
4: Vamos ouvir agora o professor José Castilho Marques Neto explicando a transformação da editora em fundação. As discussões tiveram início ainda no ano de 1993 e culminaram com a criação da Fundação Editora da Unesp em 1996. Ao final desse processo, o próprio professor Castilho seria o primeiro presidente da fundação. Ah, e a entrevista foi feita no dia 30 de março de 2009 pela professora Ana Maria Martinez Correia, aqui mesmo no SEDEM, e talvez vocês consigam ouvir ao fundo um pouquinho dos sinos da Catedral da Sé.
5: Aí nós começamos um ciclo de discussão que durou aí, sei lá, 2, 3 semanas, que foi envolvendo outras pessoas, inclusive o pró-reitor, depois o reitor, e ainda aí o projeto inicial da editora se afirmou como projeto, aí ele se aprofundou. Que aí nós fomos ver experiências internacionais, nós fomos para Cambridge, nós fomos para Oxford, nós fomos para Frankfurt pela primeira vez. Nós fomos trabalhando esse conceito que é a editora da Unesp hoje e que mostrou claramente que havia necessidade de ter uma estrutura própria muito mais forte do que aquela que nós tínhamos. Dependente da presidência da Fundunesp, dependente de verbas orçamentárias da reitoria, que podia vir, podia não vir, eu tive a convicção que seria uma estrutura mais forte. Eu acho que o início da gestação da ideia de fundação começou lá. E no final da gestão do professor Fantinati, em 93, ela já era uma ideia, criar uma fundação.
2: Este programa usou trechos das entrevistas de Marco Aurélio Nogueira e José Castilho Marques Neto, que fazem parte do projeto Memória da Universidade e estão disponíveis para consulta no CEDEM. O Momento Unesp História vai ficando por aqui. Pesquisa, texto e arquivos sonoros, equipe técnica CEDEM, Evelyn Merlo, Guilherme Nunes, Melina Souza e Rafael De Ângelo. Equipe Unesp FM, produção e edição de áudio Fábio Fleury, locução Fábio Toledo.
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0: 8h56, aqui na Rádio Nesp Skank, do Samuel Rosa, Três Lados. Você ouviu também Mulher Sem Razão, com a Adriana Calcanhoto, composição do Cazuza e da Bebel Gilberto. Trouxemos também a Ana Carolina cantando dela, Gilberto Gil e Mombaça, Torpedo, e os Ipanemas, do Paulo César Pinheiro, Wilson das Neves, Um Novo Amor Chegou. Um rápido intervalo com a previsão do tempo e daqui a pouco a gente volta.
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0: Esta terça-feira segue com nebulosidade variável e possibilidades de chuva isolada em todo o estado de São Paulo, de acordo com o site do IPMET, da Faculdade de Meteorologia do campus da Unesp de Bauru. O dia deve começar com muitas nuvens e previsão de chuvas isoladas, especialmente ao norte e também no leste, no litoral do estado de São Paulo, ainda sob influência de uma área de baixa pressão. Mas ao longo do dia, as áreas de instabilidade devem perder força, favorecendo a diminuição de nuvens e também a probabilidade de chuvas. Agora em Bauru nós temos 15 graus, a umidade relativa do ar está em 98%. 8h58.
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14: Ótima terça para você que está nos ouvindo aqui na Rádio Unesp, pelo seu rádio, pela internet também. O Manhã Popular Brasileira segue levando o MPB para a sua terça-feira ficar mais bacana. Daqui a pouquinho a gente vai ouvir Rita Lee com Zélia Duncan. A gente vai ouvir também clássico do Caetano Veloso na voz da Marisa Monte. Vamos ouvir também Moraes Moreira, Gilberto Gil, e a gente abre com Tom Jobim. Composição dele, Só Tinha de Ser com Você.

Trouxemos para você aqui na Rádio Nesp Moraes Moreira, cantando do Dorival Caymmi, o Samba da Minha Terra. Você ouviu também Toquinho, Vinícius de Moraes e o Quarteto em Si, do Toquinho e do Vinícius, Carta ao Tom 74. A gente segue a programação com o dueto de Caetano Veloso e Maria Gadu, composição do Caetano, Beleza Pura.

0: 9:19 aqui na Rádio Nesp, trouxemos para você Gilberto Gil cantando dele, De Onde Vem o Baião. Trouxemos também a Luci Alves, do Luiz Gonzaga e Humberto Teixeira, Que Nem Giló. Um rápido intervalo para você, chegando daqui a pouquinho, o Nesp Cuida e a propaganda eleitoral gratuita. Daqui a pouco a gente volta com Pélico cantando dele, Você Pensa Que Me Engana.
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3: Com mais de 70 anos de história, a Faculdade de Odontologia da Unesp em Araçatuba é referência em ensino, pesquisa e extensão, com forte atuação social. Por meio de suas unidades de atendimento, oferece serviços odontológicos gratuitos e de qualidade para cerca de 4.500 pessoas por ano, entre crianças, idosos, pessoas com deficiência e pacientes oncológicos de aproximadamente 40 municípios da região. Um dos destaques é o Centro de Oncologia Bucal, que realiza mais de 1.000 atendimentos anuais a pacientes com câncer de cabeça e pescoço. O trabalho é desenvolvido por uma equipe multidisciplinar, formada por profissionais de odontologia, medicina, psicologia, fonoaudiologia e outras áreas. Além da assistência aos pacientes, o centro também desenvolve pesquisas e produção científica. Outro serviço de referência é o Centro de Assistência Odontológica à Pessoa com Deficiência, que oferece atendimento interdisciplinar, orientação psicossocial e promove ações educativas, culturais e de intercâmbio científico. A faculdade também mantém o projeto Primeiros Passos, voltado ao atendimento de recém-nascidos com alterações no freio lingual, além de ações de incentivo à amamentação e ao desenvolvimento orofacial de pacientes encaminhados pelo SUS. Entre as iniciativas voltadas à infância está o projeto Sorriso Feliz, desenvolvido em parceria com as Secretarias Municipais de Saúde e Educação. O programa reúne atividades de educação em saúde bucal e atendimento odontológico para crianças, além de contribuir para a formulação de políticas públicas na área. A Faculdade de Odontologia da Unesp também desenvolve o projeto Sempre Sorrindo, Atuação Bucal do Idoso, realizado em instituições de longa permanência de Araçatuba. A iniciativa promove ações de prevenção, reabilitação e educação em saúde para a população idosa, além de capacitar cuidadores e proporcionar aos estudantes uma formação voltada para a prática humanizada.
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9h38, aqui no Manhã Popular Brasileira, Tiago York, dele, Amei Te Ver. Trouxemos também a Marisa Monte cantando do Caetano Veloso, De Noite na Cama, e Pélico, dele, Você Pensa Que Me Engana. Ouça agora a Marina Lima, aqui na Rádio Unesp, composição da Rita Lee e Roberto de Carvalho, Nem Luxo, Nem Lixo.

0: 9h51, aqui na Rádio Unesp, dueto de Rita Lee, Zélia Duncan, delas, Pagu. Você ouviu também Lô Borges, dele, Márcio Borges, Tudo o que você podia ser. E segue até o dia 18 o Sambauru, o Festival de Samba 2026 aqui, com dias de shows, oficinas, dança e teatro descentralizados por Bauru, evento 100% gratuito. Inscrições e mais informações pelo perfil do Instagram, @ Centro Cultural Tobias III. A Galeria Municipal de Artes recebe a exposição Ogunhê, de segunda a sexta-feira, das 10 da manhã até as 6 da tarde. Aos sábados, das 10 da manhã até o meio-dia. Vai até o dia 17, quinta-feira. A Pinacoteca, aqui da cidade, recebe a exposição Poemas Multimídia, de Paulo Aquarone. A exposição na Pinacoteca pode ser visitada de segunda a sexta-feira, das 9 da manhã até as 5 da tarde. Aos sábados, das 8 da manhã até a 1 da tarde e vai até o dia 27 de outubro. E no SESC, a exposição Constelação Celestina, de terça a sexta-feira, da 1 da tarde até as 10 da noite. Sábados, domingos e feriados, a exposição funciona das 10 da manhã até as 7 da noite. A gente traz para você um rápido intervalo. Daqui a pouquinho a gente volta com mais uma hora do Manhã Popular Brasileira para você.
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3: Olá, meu nome é Marcela Forgerini, sou professora da Faculdade de Ciências Farmacêuticas da Unesp do campus de Araraquara. Quando pensamos no trabalho do farmacêutico, muitas vezes a primeira coisa que vem à mente é o medicamento. E isso faz sentido. Os medicamentos fazem parte, de forma muito importante, da nossa área de atuação. Mas existe uma pergunta que talvez seja igualmente importante. O que acontece depois que uma pessoa começa a utilizar um medicamento? Ela consegue utilizá-lo da forma adequada? Está obtendo os resultados esperados? Apresenta algum efeito indesejável? Tem dúvidas ou dificuldades relacionadas ao seu tratamento? E é nesse contexto que entram os serviços de cuidado farmacêutico. Atualmente, temos diferentes serviços que podem ser oferecidos pelo farmacêutico. São 9 serviços de cuidado, definidos pelo Conselho Federal de Farmácia, que envolvem diferentes necessidades relacionadas à saúde e ao uso de medicamentos. E esses serviços são sempre centrados na pessoa, ou seja, considerando a pessoa como um todo, suas necessidades e suas individualidades, não olhando somente para os medicamentos em uso. Esses serviços, eles não precisam ser realizados de forma isolada. Durante o cuidado farmacêutico, muitas vezes realizamos mais de um serviço com a pessoa. Um exemplo de serviço farmacêutico seria o acompanhamento farmacoterapêutico. Nesse acompanhamento, o farmacêutico irá acompanhar, ao longo do tempo, as necessidades da pessoa relacionadas à sua saúde, às suas demandas, necessidades e ao uso de medicamentos. E o objetivo desse serviço é contribuir para a promoção, proteção e a recuperação da saúde, para identificar, resolver e prevenir problemas relacionados ao tratamento e também para a melhoria da qualidade de vida. A título de curiosidade, aqui na Faculdade de Ciências Farmacêuticas, nós realizamos o acompanhamento farmacoterapêutico de pessoas idosas em uso de medicamentos. Esse acompanhamento é realizado de forma gratuita na nossa farmácia universitária. Durante a realização desse acompanhamento, nós também conduzimos outros serviços, como a revisão da farmacoterapia, que consiste em uma avaliação estruturada de todos os medicamentos que são utilizados pela pessoa, a fim de identificar possíveis situações que possam comprometer, por exemplo, a segurança e a efetividade do tratamento. Nós também realizamos O rastreamento em saúde, que consiste na identificação de possíveis sinais, sintomas ou fatores de risco que indiquem a necessidade de uma avaliação mais aprofundada ou de encaminhamento para outro profissional ou serviço de saúde. Aqui um exemplo: quando nós estamos fazendo rastreamento, nós podemos verificar a glicemia capilar, que é o açúcar no sangue, a pressão arterial, e vamos supor que a pessoa não tem um diagnóstico de diabetes mellitus e a glicemia está muito elevada. Nós podemos fazer um encaminhamento dessa pessoa para uma avaliação de um profissional. E é interessante que durante esse rastreamento nós também podemos fazer a educação em saúde, é conversar sobre o que significa a glicemia estar elevada, a importância do controle dessa glicemia. Durante a educação em saúde ou letramento, nós integramos a evidência científica, o saber científico, mas também o saber popular. Então, percebem que esses serviços não precisam acontecer de forma isolada? Uma mesma pessoa pode, por exemplo, participar de um serviço de rastreamento em saúde e, a partir de uma necessidade identificada, receber o acompanhamento farmacoterapêutico. Durante esse acompanhamento, pode ser necessário também realizar um outro serviço. Ou seja, os serviços podem se complementar e ser utilizados de acordo com as necessidades de cada pessoa. E talvez seja justamente aqui que está uma das principais mudanças na forma como entendemos a atuação do farmacêutico. O medicamento continua sendo parte fundamental do nosso trabalho. É sobre ele que temos conhecimento técnico específico e aprofundado. Mas quando falamos em cuidado farmacêutico centrado na pessoa, não analisamos o medicamento de forma isolada. Precisamos considerar quem é a pessoa que utiliza aquele tratamento, porque duas pessoas podem utilizar exatamente o mesmo medicamento, como já discutimos nos episódios anteriores, e ainda assim ter experiências completamente diferentes. Uma pessoa pode apresentar efeitos indesejáveis, outra pode ter dificuldade para utilizar o medicamento da forma recomendada, outra pode não compreender a importância daquele tratamento para sua saúde, e para cada uma delas pode ter necessidades, preferências e objetivos diferentes. Por isso que o cuidado farmacêutico envolve utilizar todo o conhecimento que temos para aplicá-lo considerando as necessidades, experiências e objetivos de cada pessoa. Portanto, não se trata apenas de saber qual medicamento utilizar ou como ele funciona. Trata-se de compreender como aquele tratamento faz parte da vida de uma pessoa e como podemos contribuir para que ele seja o mais seguro, efetivo e adequado possível. Porque, no final das contas, o medicamento é uma ferramenta, uma tecnologia de saúde importante para o cuidado, mas quem vive a experiência do tratamento é a pessoa. Meu nome é Marcela Forgerini, sou professora da Faculdade de Ciências Farmacêuticas da Unesp do campus de Araraquara.
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0: Oi, bom dia, ótima terça para todos nós e estamos aqui na Rádio Unesp apresentando Manhã Popular Brasileira. Em mais uma hora de programação a gente vai ouvir juntos aqui na Rádio Unesp Leila Pinheiro, Simoninha, Paula Lima com seu Jorge e vários outros grandes nomes. Ouça Ayrton Montarroios e Edmilson Capelupi para abrir mais uma hora, composição do Jacó do Bandolim Hermínio Belo de Carvalho, Doce de Coco.

0: A voz de Daniela Mercury aqui na Rádio Nesp. Você ouviu do João Bosco, Corsário. Trouxemos também Lenine Gonzaguinha, do Gonzaguinha, Começaria Tudo Outra Vez. Agora tem Rubel na Unesp, dele, Partilhar.
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0: Aqui no Manhã Popular Brasileira, você ouviu Tulipa Ruiz, dela Expirou. Trouxemos também a Anelisa Assunção, dela Mau Juízo. Um rápido intervalo, chegando edição universitária. Daqui a pouco tem a Leila Pinheiro cantando Renato Russo, Angra dos Reis.
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3: Confira mais um lançamento da editora Unesp. 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Publicada originalmente em 1967, esta coletânea reúne ensaios escritos pelo filósofo e sociólogo alemão durante a última década de sua vida. O livro funciona como uma introdução ao pensamento estético do autor e apresenta reflexões sobre o cinema, a arte contemporânea, a arquitetura funcionalista do pós-guerra e as interpretações do barroco. Ao longo da obra, Adorno revisita as condições sociais de recepção das obras de arte e reafirma a importância do conceito de indústria cultural. O autor também analisa fenômenos artísticos que ganhavam força em sua época, como a mistura de diferentes linguagens e os happenings, mostrando como a arte moderna se constrói em constante diálogo e muitas vezes em tensão com a tradição. O resultado é uma reflexão que evidencia a estreita relação entre arte, sociedade e pensamento crítico. 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

10h49, aqui na Rádio Unesp, Tobran de Leone. Dele, Vinícius Calderone, Débora Gurgel, outras notícias da Praça Central. Trouxemos também Simoninha, cantando Tom Jobim e o Tom Mendonça, Caminhos Cruzados. Abrindo o bloco, Leila Pinheiro, do Renato Russo, Angra dos Reis. Ouça agora o dueto de Paula Lima e Seu Jorge, dele, Mangueira.

0: 10h57, você ouviu Gal Costa e Marília Mendonça aqui na Rádio Unesp. Da Marília, Vinícius Poeta e Júnior Gomes, Cuidando de Longe. Um rápido intervalo para você e daqui a pouco a gente volta.
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0: Estamos de volta com Manhã Popular Brasileira, abrindo agora nossa última meia hora juntos nesta terça-feira, 15 de setembro. Ouça o conjunto Época de Ouro com Ivan Lins, composição do Ivan e Aldir Blanc, Cegos de Luz.

Você ouviu Tereza Cristina aqui na Rádio Nesp, da Alessi Brandão, Deixa Pra Lá. Trouxemos também a Marisa Monte cantando do Paulinho da Viola, Para Mais Ninguém. E a música vai celebrar a chegada da primavera em Bauru no dia 18. O projeto Cultura do Coração, criado pela Paróquia do Sagrado Coração de Jesus, convida toda a comunidade para o encontro de corais Chegando a Primavera. A programação reúne 6 corais bauruenses, Coral Amor e

0: Luz, do Centro Espírita Amor e Caridade, Coral da Igreja Batista Betel, Coral Feminino do CPP, o Centro do Professorado Paulista, o Grupo Vocal Bravo, Coral Encanto da Faculdade de Odontologia da USP de Bauru e o Coral Diocesano Divino Espírito Santo. O encontro será sexta, dia 18, às 8 da noite, na Paróquia do Sagrado Coração de Jesus em Bauru. A entrada é franca. Venha celebrar a primavera ao som de belas vozes e prestigiar os corais da nossa cidade. Trazemos agora no Manhã Popular Brasileira Paula e Jacques Morlembaum, do Tom Jobim e Vinícius de Moraes. Ela é carioca.
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No Manhã Popular Brasileira, Casuarina do Dorival Caymmi, Lá Vem a Baiana. Trouxemos também Rainha do Meu Cantar com o trio Macaíba, composição do Beto Corrêa e Kleber Almeida. Para fechar a programação de hoje, Hugo Ojuara, dele Preto Demais. A seleção musical foi de João Flávio Lima, operação de áudio Renato Posca. Eu sou Wellington Leite. Continue conosco, daqui a pouquinho tem Conexão com Eleide Bergamo e Pedro Norberto. Volte conosco amanhã para a edição de quarta-feira do Manhã Popular Brasileira. Um abraço para você e até mais.

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1: 11h31, muito bom dia. Hoje é terça-feira, dia 15 de setembro, e este é o Conexão, uma produção do jornalismo da Rádio Nesp, que você ouve em 105,7 FM em Bauru, e onde estiver, nas plataformas digitais e em radio.nesp.br. Bom dia, Pedro Norberto.
2: Bom dia, Leide Bergamo, e bom dia, ouvintes. Hoje, no Conexão, o curso de curadoria do Museu do Ipiranga, a feira de oportunidades da UFSCar e o bloqueio da exportação de carnes brasileiras pela União Europeia.
1: Com operação de áudio de Renato Posca, o Conexão está no ar.
2: Agora 11h32, a quinta edição do curso de identificação de árvores da Faculdade de Ciências Agronômicas da Unesp de Botucatu recebe inscrições até o dia 17 de setembro, esta quinta-feira. Saiba mais com Giovana Keiko.
3: A capacitação é presencial e ocorre nos dias 19 e 20 de setembro na Fazenda Experimental Lajeado, no campus da Unesp em Botucatu. A programação é de módulo básico e é voltada para profissionais e estudantes que queiram iniciar seus estudos na dendrologia, que é o ramo da botânica dedicado ao estudo científico das plantas lenhosas, como árvores, arbustos e cipós. Conversamos com Leonardo Augusto Martins, doutor em ciência florestal, e ele explica o que o aluno vai aprender nesses dois dias de curso.
4: A nossa expectativa é que o aluno aprenda a observar uma árvore de forma organizada, que ele saiba o que procurar, onde olhar e quais características registrar. Então, se ele encontrar uma espécie que nunca viu antes, vai conseguir observar folhas, filotaxia, estípula, glândulas, exudatos, tronco e casca, e reunir essas características para chegar em família ou espécie. A ideia é que o aluno saia do curso sabendo por onde começar a identificação, com muito mais segurança.
3: O participante irá aprender quais características são importantes para separar grupos de plantas, e a proposta é ensinar a treinar o olhar para reconhecer padrões e construir uma base sólida para avançar nos níveis mais aprofundados da identificação de árvores. O curso custa a partir de R$ 440,00 e as inscrições podem ser feitas no site eventos.fepaf.org.br. Com supervisão de Liane Castro, Giovana Keiko, Rádio Nesp FM.
1: 11h34. A Faculdade de Medicina Veterinária e Zootecnia da Unesp, em Botucatu, realiza, a partir de hoje, ação de saúde pública veterinária. Os detalhes com Ana Luiz Oliveira.
5: O evento vai até o dia 17, na Unidade de Saúde da Família, do Lava Pés, das 9 da manhã às 4 da tarde. Alguns dos serviços gratuitos oferecidos são vacinação, microchipagem e cadastro para castração de cães e gatos pela Prefeitura. A ação pretende levar informações e serviços direcionados à comunidade sobre cuidados básicos com os animais e a prevenção de doenças. Para mais informações, acesse o site fmvz.unesp.br. Com supervisão de Liane Castro, Ana Luiz Oliveira, Rádio Nesp FM.
2: 11h35, professores que atuam nas redes públicas de educação básica podem consultar oportunidades de ingresso em cursos de pós-graduação oferecidos por instituições públicas de ensino superior.
1: Ao todo, são mais de 7 mil vagas em cursos de mestrado e doutorado profissionais por meio do PROEB, o Programa de Pós-Graduação para a Qualificação de Professores da Rede Pública de Educação Básica.
2: Os cursos abrangem áreas como matemática, física, química, letras, história, geografia, biologia, artes, educação inclusiva, educação digital, alfabetização e computação. Também há iniciativas voltadas a professores da educação profissional e tecnológica.
1: Informações sobre cursos, instituições, processos seletivos e formas de ingresso estão disponíveis no portal Formação Mais Professores, dentro do site do Ministério da Educação. O endereço é gov.br/mec.
2: 11h36, o Museu do Ipiranga recebe até amanhã, quarta-feira, inscrições para um curso online e grátis sobre formação e curadoria de coleções museológicas. Liane Castro.
6: A atividade é voltada para estudantes, professores, pesquisadores e profissionais das áreas de museus, educação e patrimônio e será realizada entre os dias 23 e 25 de setembro, das 6 da tarde às 9 da noite. Ao longo dos encontros, serão abordados conceitos sobre acervos e exposições, os impactos do giro político e ético nas práticas colecionistas e curadoria como material pedagógico. Segundo Aline Montenegro, docente do Museu Paulista da USP, uma oportunidade para saber como se formam as coleções e como elas ajudam a construir narrativas sobre a história.
7: Gostaria de convidar vocês para a oficina online, Coleções em Cena, Olhares, Práticas e Perspectivas Emancipatórias. A oficina pretende estimular práticas de análise e criação a partir das coleções, contribuindo para a formação continuada de profissionais, pesquisadores e educadores. Contaremos com a presença de convidados de diferentes instituições, como José Neves Bittencourt, do IFAM Minas Gerais, Tamires Ribeiro de Oliveira, Museu da Maré, no Rio de Janeiro, Vane Carneiro de Carvalho, do Museu Paulista, Marcelo Abreu, da UFOP, do Museu da Inconfidência. A iniciativa é a realização do projeto de extensão universitária e blog de divulgação científica Expor Visões, miradas afetivas sobre museus, patrimônios e afins, coordenado por mim e pela professora Karina Martins Costas, da UERJ. Nós também estaremos na oficina. A atividade é gratuita e as inscrições estão abertas até o dia 16 de setembro. Esperamos vocês!
6: Além das discussões, a programação inclui atividades práticas assíncronas que serão desenvolvidas com a orientação dos palestrantes. O curso oferece 80 vagas que serão definidas por sorteio no dia 17 de setembro. Inscrições gratuitas pelo sistema Apolo USP até o dia 16, às 23h59. Os participantes recebem certificado. Liane Castro, Rádio Unesp FM.
1: 11h38. A Universidade Federal de São Carlos realiza amanhã mais uma edição da Feira de Oportunidades. O evento aproxima estudantes de empresas e profissionais e é uma chance para quem busca estágio, trainee, emprego e para quem quer conhecer melhor o mercado de trabalho. Isabela Gandini, da Rádio UFSCar, tem mais informações.
8: A Feira de Oportunidades da UFSCar acontece na quarta-feira, dia 16 de setembro, das 9 da manhã às 7 da noite, no vão da Biblioteca Comunitária, no campus São Carlos da Universidade. Durante o evento, os estudantes poderão conhecer empresas de diferentes áreas, conversar com recrutadores, apresentar currículos e conferir oportunidades profissionais. Segundo Fernando Petrilli, secretário-geral de eventos institucionais da UFSCar e responsável pela organização da feira, a proposta é criar uma ponte entre a formação acadêmica oferecida pela universidade e o mercado de trabalho.
9: E o nosso objetivo principal nessa edição é que ela possa ser um ambiente de conexão real, onde os nossos estudantes eles possam vislumbrar o seu futuro profissional por meio da prática da correlação com os gestores de empresas, com as palestras, com a vivência nos estandes, né? Conhecer de perto mesmo, para que eles também, as nossas empresas participantes, conheçam os talentos que a gente está formando.
8: Além de ter contato com possíveis empregadores, os estudantes podem conhecer diferentes áreas de atuação e até mesmo pensar em novos caminhos para a carreira. De acordo com a organização, essa experiência também pode ajudar a tornar mais natural essa transição logo após a saída da universidade.
9: A gente entende que é importante a gente quebrar um pouco essa bolha universitária, né? A aproximação precoce dos nossos estudantes com o mercado de trabalho, ela reduz muitas vezes a ansiedade do nosso estudante quando ele pensa em buscar o seu primeiro emprego, vamos dizer assim, né? Ou o seu futuro. E com isso, com essa interação que a feira promove, ele pode também direcionar a sua carreira ainda durante os seus estudos. Então, faz com que a transição da sala de aula para o mundo corporativo ou mundo, né, do trabalho até em ambientes públicos pode ser muito mais natural e segura, porque ele consegue já pegar as nuances que ele precisa desenvolver, essas capacidades, esses, né, hoje a palavra-chave é soft skills, né, que muitas vezes a gente não pega na sala de aula, e poder direcionar essa formação aí visando esse futuro profissional.
8: Nesta edição, a feira reúne empresas de diferentes segmentos, como tecnologia, indústria, serviços, agronegócio, alimentos e recursos humanos. A diversidade de organizações busca acompanhar também a variedade de cursos que são oferecidos pela universidade.
9: A ideia é espelhar a pluralidade dos cursos da UFSCar, garantindo que os alunos, tanto de exatas quanto das humanas e das biológicas, ou até mesmo da saúde, encontrem oportunidades alinhadas aí ao seu perfil.
8: E o contato não fica restrito às vagas que estão abertas no dia do evento. Algumas empresas participam mesmo sem ter processos seletivos em andamento. A ideia é que o estudante conheça a organização e possa ser lembrado em futuras oportunidades.
9: É, a feira ela acaba se transformando num ecossistema ali meio que completo, porque as empresas elas vêm se apresentar como marcas empregadoras, elas vêm mostrar suas oportunidades de estágio, trainee, até mesmo de futuros empregos. Muitas vezes, até pela época do ano que a gente realiza a feira, e isso eu já pude ter conversa com algumas empresas participantes. É, nem tem um programa de estágio aberto agora, a empresa que vem para cá. Mas ela sabe que no próximo programa, aquele estudante que passou pelo stand, que gostou da proposta dela, que entendeu que ali é um lugar, ele já está preparado, um local para ele atuar, já está preparado para poder participar desse processo, né? Então tem empresa que fala pra gente, olha, a gente nem tá com vaga aberta agora, mas a gente quer dizer pro estudante, olha, na próxima oportunidade a gente te espera. Isso é muito legal. Então a ideia da feira, além, óbvio, das oportunidades que as empresas trazem, é conhecer mesmo melhor e interagir com as pessoas da própria empresa, né? E a empresa com as pessoas da própria universidade, porque com isso a gente vai ter o desenvolvimento da carreira.
8: As inscrições para a Feira de Oportunidades da UFSCar são gratuitas e podem ser feitas até o dia do evento. A Feira de Oportunidades é aberta ao público e, além dos estudantes da UFSCar, também pode ser visitada por alunos de outras instituições de ensino superior. A expectativa é receber cerca de 2 mil participantes ao longo do dia. A programação acontece na quarta-feira, dia 16 de setembro, das 9 da manhã às 7 da noite, no vão da Biblioteca Comunitária, no campus São Carlos da UFSCar. O site para mais informações e para as inscrições é feiradeoportunidades.ufscar.br. Repetindo, feiradeoportunidades.ufscar.br. Isabela Gandini, da Rádio UFSCar.
2: 11h43. Idosos com 85 anos ou mais já podem receber a vacina pneumocócica 20 valente pelo Sistema Único de Saúde, o SUS. O imunizante começou a ser distribuído neste mês pelo Ministério da Saúde, que estabeleceu como meta vacinar pelo menos 90% do público-alvo.
1: A Pneumo 20 protege contra 20 sorotipos de bactéria causadora de infecções, como pneumonia e meningite. Essas doenças podem ser mais graves entre idosos devido ao envelhecimento natural do sistema imunológico. Em 2025, a taxa de hospitalizações por pneumonia entre pessoas com mais de 80 anos foi de quase 3 mil casos por 100 mil habitantes.
2: Para receber a vacina, é necessário apresentar documento de identidade que comprove a idade. Não é preciso apresentar prescrição médica. Em junho, a Pneumo 20 também passou a fazer parte do calendário de vacinação infantil do SUS para crianças menores de 5 anos. Desde então, mais de 1 milhão de crianças foram imunizadas.
1: E a Anvisa ampliou a indicação da vacina Mencoadif contra a meningite para crianças a partir de 6 semanas de idade. Bebês e crianças de até 1 ano estão entre os grupos mais vulneráveis ao desenvolvimento de formas graves da infecção, como a doença meningocócica invasiva.
2: Nesses casos, a bactéria causadora da meningite pode chegar à corrente sanguínea após a transmissão por gotículas de secreções respiratórias. Segundo a Anvisa, a doença meningocócica invasiva tem letalidade de cerca de 10% e pode deixar até 1/5 dos sobreviventes com sequelas permanentes e incapacitantes.
1: A Mencoadif é aplicada por via intramuscular e protege contra os tipos A, C, W e Y da bactéria causadora. A ampliação da indicação foi baseada em estudos de segurança com 6 mil bebês de 6 semanas a menos de 2 meses de idade. Segundo a Anvisa, os testes confirmaram um perfil de segurança compatível com o esperado para vacinas contra meningites.
2: 11:46.
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10: O dia começa com bastante nebulosidade e possibilidade de poucas chuvas de forma isolada no estado de São Paulo, inclusive em Bauru e região. Essas condições ainda são associadas à influência de uma área de baixa pressão. A temperatura mínima registrada em Bauru hoje foi de 13,8 graus às 7 horas e 35 minutos. Ao longo do dia, a tendência é de enfraquecimento das áreas de instabilidade, o que deve favorecer a redução gradual da nebulosidade e também da possibilidade de chuva em boa parte do estado. As temperaturas máximas previstas para esta tarde são 19 graus em Presidente Prudente, região metropolitana de São Paulo, 20 graus em Itapeva, 22 graus em Araçatuba e 27 graus em Barretos. A temperatura máxima prevista para esta tarde em Bauru é de 20 graus. Tiago Ferreira, do IPMET, para a Rádio Nesp FM.
1: 11 horas 47 minutos. Entrou em vigor em 3 de setembro o bloqueio de importações de carne e outros produtos de origem animal do Brasil para a União Europeia. O motivo seria devido ao país utilizar certos antimicrobianos na produção animal proibidos pelos europeus.
2: Técnicos europeus realizaram auditorias no Brasil focando nas cadeias de produção de frango e mel, cujos resultados ainda vão levar cerca de 2 meses para serem analisados formalmente pelo bloco.
1: Já o setor de frango avalia a possibilidade de uma retomada mais rápida, caso as auditorias sejam aprovadas, enquanto a carne bovina enfrenta um cenário de adequação de longo prazo e rastreabilidade que pode levar anos para ser integralmente normalizado.
2: Para falar sobre este assunto, Eleide, eu converso com o professor da Faculdade de Engenharia da Unesp de Ilha Solteira e especialista no agronegócio, Omar Sabag. Obrigado, professor, por nos atender.
11: Olá a todos da Unesp FM.
2: Professor Omar, quais são as carnes e outros produtos afetados por essa decisão da União Europeia e por quais razões isso está acontecendo?
11: Nós temos que entender que a suspensão ela vai atingir diretamente as exportações de carne bovina, de frango e suína, além também de alguns produtos de origem animal, como os ovos, mel, pescados e também animais vivos destinados à produção de alimentos. E a razão disso tudo foi a exclusão do Brasil na lista de fornecedores em conformidade com as regras europeias sobre o uso de antimicrobianos na pecuária. Lembrando que a União Europeia ela proíbe o uso dessas substâncias como promotores de crescimento animal e veta a aplicação em animais de antimicrobianos reservados ao tratamento de infecções. Pedro, é essencial destacar que não foram identificadas contaminações ou irregularidades sanitárias nos lotes de carnes aqui do Brasil. Trata-se apenas de um impasse de comprovação do sistema de controle, o que evidentemente pode gerar motivações protecionistas, né, por parte dos europeus, visto que a medida ocorreu logo após o avanço no acordo do livre comércio entre a União Europeia e o Mercosul.
2: E por que só o Brasil está sendo atingido por esta medida da União Europeia aqui na América do Sul, professor Omar?
11: A decisão, ela direciona-se especificamente ao nosso país, porque o bloco europeu concluiu que os sistemas brasileiros de auditoria e controle de medicamentos veterinários não demonstram plenamente a rastreabilidade exigida. E também por ser o principal exportador agrícola do Mercosul para a Europa, o Brasil também concentra a maior oposição de entidades agrícolas europeias que defendem o bloqueio para evitar a concorrência de produtos sul-americanos.
2: Professor Omar, e esse bloqueio da venda de carnes do Brasil para a União Europeia não pode gerar uma desconfiança por parte do consumidor brasileiro pela qualidade dos produtos, incluindo também aí o mel, ovos e pescados?
11: Eu digo o seguinte, não há qualquer razão sanitária para o consumidor brasileiro ter desconfiança. Lembre-se que a divergência com a União Europeia é estritamente regulatória e burocrática, referente aos registros de controle do histórico do animal desde o nascimento ao abate.
2: Isso pode gerar um impacto, manchar a imagem do Brasil frente a outros mercados e também o risco de competitividade global, professor Omar?
11: Eu diria que o impacto financeiro direto estimado é em 2 bilhões de dólares ao ano. Mas temos que concentrar que a carne bovina representa 85% desse valor. Entretanto, a Europa representa uma fatia pequena do volume exportado pelo Brasil, menos de 4%. Lembrando que a Europa ela tem estratégia para comprar cortes nobres de alto valor agregado, como filé mignon e alcatra. Talvez eu diria que o maior risco para a competitividade reside na reputação dos sistemas de rastreabilidade, o que pode até mesmo prejudicar o equilíbrio do acordo Mercosul e União Europeia, no qual o Brasil concedeu aberturas de mercado esperando em contrapartida o maior acesso do seu setor agropecuário.
2: E o que o Brasil tem que fazer agora para reverter essa situação, professor Omar?
11: Eu diria um conjunto de ações, dentre elas auditorias técnicas, protocolo de rastreabilidade, que envolve o setor produtivo e órgãos governamentais, condizente também aos prazos diferenciados por cadeia. Por exemplo, a carne bovina, a adequação ela pode levar até 2 a 3 anos, se a gente for observar aí o impacto que tem, evidentemente, do ciclo pecuário. Diferentemente da carne de frango, que é um ciclo mais curto, por volta de 45 dias, então a regularização ela pode ser mais rápida. Além da fiscalização normativa, ou seja, proibindo de maneira oficial o uso de antimicrobianos.
2: E para finalizar, professor Omar, será que esse bloqueio da União Europeia pode baratear os preços de carnes aqui no Brasil?
11: Eu diria que o churrasco não vai ficar mais barato. Pelo contrário, temos algumas questões, inclusive, que sugerem a alta de preços, devido à baixa representatividade em volume, né? Lembrando que a quantidade de carne bovina que é destinada à Europa, na verdade, ela representa especificamente 3,7% do volume exportado. O Brasil também atravessa um período de baixa oferta de bovinos devido à demanda da China, isso reforçando porque os frigoríficos têm intensificado mais o processamento, visando as cotas de exportação. Consequentemente, havendo menor disponibilidade no mercado interno e aumentando seu preço final ao consumidor. Já no caso do frango, o que supostamente em termos de produção que iria ser destinada à Europa, ela pode ser facilmente absorvida pelo consumo interno, até porque é uma carne mais barata, ou até mesmo redirecionada para mais de 150 países que já compram frango brasileiro. Então, na verdade, temos esses fatores a considerar, que de uma certa forma não geram tanto impactos, eu diria assim, econômicos em termos de benefícios a quem consome.
2: Obrigado, professor Omar, por atender o jornalismo da Unesp FM.
11: Muito obrigado ao Pedro Norberto, à Unesp FM e a todos que nos ouvem.
2: Ouvimos o professor Omar Sabag, da Unesp de Ilha Solteira, sobre o bloqueio da exportação da carne brasileira pela União Europeia.
1: 11h55, o Conexão desta terça-feira vai ficando por aqui. Para conferir os nossos conteúdos, basta acessar o site radio.unesp.br.
2: A coordenação do jornalismo é de Fábio Toledo, a direção-geral de Ângela Grossi.
1: A apresentação é de Pedro Norberto e Eleide Bergamo, com operação de áudio de Renato Posca.
2: Na sequência, você fica com a propaganda eleitoral gratuita. Logo depois, tem conjuntos e orquestras. O Conexão volta amanhã às 11h30 da manhã. Obrigado pela sua companhia e até amanhã.
1: Uma boa tarde para você.

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4: Os direitos humanos são valores éticos e políticos que foram construídos inicialmente na modernidade ocidental. Os direitos humanos estão em contínuo processo de ampliação e ressignificação ao longo do tempo. São valores de proteção e promoção da dignidade da vida humana em todas as pessoas, sem nenhuma distinção de raça, nacionalidade, religião, gênero, orientação sexual, idade, condição física, social ou cultural. A dignidade humana significa ter uma vida respeitada, com igualdade de acesso aos bens sociais e culturais, como alimentação, moradia, trabalho, saúde, educação e lazer. Dignidade humana significa ainda ter liberdade, segurança, respeito às diferenças, numa sociedade democrática, solidária, sem preconceito, discriminação e sem maus-tratos físicos ou psicológicos por qualquer tipo de autoritarismo. E hoje, a dignidade humana inclui necessariamente o respeito e o cuidado com a vida planetária como um todo único. São esses os valores que formam o conjunto dos direitos humanos.
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14: 12 horas e 59 minutos.
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16: A Unesp FM apresenta Brasil Instrumental, a competente e inspirada produção dos nossos compositores. Uma hora de música instrumental brasileira para você. Passam hoje por aqui Ângela Coutre, Carol Dávila, Lucas Bueno Dias, Edu Neves, Maiara Moraes, Maurício Ribeiro e muito mais. Abrimos o programa com a composição De La Ana, instrumental composta pelo pianista Leandro Rodrigues e gravada em parceria com o violonista Yamandu Costa, lançado oficialmente em agosto. Confira. Música.

Leandro Rodrigues e Yamando Costa, de Leandro Rodrigues, de La Ana. A Unesp FM está apresentando o Brasil Instrumental. A flautista e compositora Ângela Coutre, radicada em Florianópolis desde 2022, apresenta Eclipse, seu primeiro álbum solo. A seguir. O disco reúne 8 faixas instrumentais que misturam, de forma surpreendente, ritmos brasileiros e latino-americanos, como o choro, o samba, as valsas e os ritmos afro-peruanos. O resultado é uma música vibrante, cheia de cor e movimento, criada a partir de uma pesquisa que Ângela desenvolveu ao longo de 8 anos. Cada faixa carrega um gesto, uma investigação, um suspiro de sua história. Entre as composições do álbum estão Pirigueteando e Samba de Fim de Tarde, já conhecidas pelo público da Roda de Choro Mulheril e do Festival Choro Mulheril, movimentos que têm fortalecido a cena musical em Florianópolis. A faixa título nasceu durante um eclipse solar e traz o clima intenso e expansivo do fenômeno. Vamos ouvir as faixas Samba de Fim de Tarde e Eclipse. Música.

Ângela Coutre dela, Eclipse, abrindo o bloco Samba de Fim de Tarde. E o Brasil Instrumental apresenta agora a flautista, saxofonista, compositora e arranjadora Carol Dávila. A seguir. Mineira de Ubá, radicada no Rio de Janeiro, Carol Dávila é flautista, saxofonista, compositora e arranjadora. É integrante do Itiberê Zwarg e grupo desde 2007. Embora sua formação musical venha do cancioneiro popular, está diretamente envolvida com a música instrumental brasileira, especialmente a música universal. Já participou de diversos grupos e gravou vários discos, mais de 30 títulos, 4 deles com o Itiberê Zwarg e grupo. Gravou seu primeiro álbum, Volto Logo, de 2019, no qual traz toda a sua vivência como educadora da música universal de Hermeto Pascoal. Trabalhou com nomes da música popular brasileira como Arismar do Espírito Santo, Monarco da Portela, Nelson Sargento, Ana Costa, Luiz do Monte, Paulo Almeida, Fábio Leal, Ney Mato Grosso, Elza Soares e vários outros. Com sua música, viajou por todo o Brasil e também por alguns países da Europa e da América Latina. Ela é idealizadora, diretora, compositora e arranjadora da Oficina do Som, a Música em Tempo Real, projeto de formação e capacitação em música universal que nasceu em 2014 em Paraty. De seu primeiro álbum, Volto Logo, de 2019, com a Oficina do Som, destacamos duas faixas: Frevo, o dia, e Varando a Madrugada.

Carol Dávila e Oficina do Som, dela Varando a Madrugada e abrindo o bloco Frevou o Dia. A Unesp FM está apresentando Brasil Instrumental, o talento e a magia do compositor brasileiro. Neste bloco tem o pianista, arranjador e compositor Lucas Bueno Dias. Sua música traz à tona a essência de diversos ritmos brasileiros. Samba, bossa nova, choro, baião, frevo, maracatu, além de transitar entre o jazz e a música clássica. De seu primeiro álbum solo, Epifonia, de 2021, vamos ouvir Piano na Mangueira. Ainda neste bloco, o músico e arranjador carioca Edu Neves, do álbum Olaiá, de 2020, onde presta uma homenagem à cidade do Rio de Janeiro e seu universo musical, destacamos danças sacras e profanas.

Edu Neves, dele Danças Sacras e Profanas. Abrindo o bloco, Lucas Bueno Dias, de Tom Jobim e Chico Buarque, Piano na Mangueira. Cabeça de Vento é o segundo álbum solo autoral da flautista e compositora Maiara Moraes, a seguir no Brasil Instrumental. Flautista, compositora, arranjadora e professora, radicada em São Paulo desde 2012. Natural do sul do país, Maiara Moraes vem ao longo da sua carreira desenvolvendo importante trabalho com a flauta dentro da música popular brasileira. Lançado em 2019 pelo selo Blackstream, Cabeça de Vento é o segundo álbum de Maiara. O quinteto é formado por Josué dos Santos na flauta e saxofones, Guilherme Ribeiro ao piano, Igor Pimenta no contrabaixo e Pedro Henning na bateria. Com produção musical da compositora, arranjadora e saxofonista radicada em Boston, Gaia Vilmer, o álbum traz ainda participações da própria Gaia e da cantora Paula Mirna. Explorando todas as possibilidades timbrísticas que a formação permite, as composições e seus arranjos trazem coloridos e contam histórias através dos instrumentos. Destacamos as faixas Maracatu e Choro pro Pê.

Maiara Moraes, dela, Choro pro P, e abrindo o bloco, Maracatu. A Unesp FM está apresentando Brasil Instrumental. Neste bloco, o guitarrista e violonista Maurício Ribeiro e uma faixa do seu segundo CD solo, Trio, em que é acompanhado por Pedro Trigo Santana no baixo e Edson Fernando na bateria. O CD contou também com as participações de Toninho Horta e do percussionista indiano Mandy Singh, além dos mineiros Rafael Martini e Vinícius Augustos. Vamos ouvir Biribiri. E na sequência, o encontro de dois talentosos instrumentistas, o piano de Gilson Peranzetta e o vibrafone de Amoy Ribas. A faixa que dá nome ao CD, Repercutindo.

Gilson Peranzetta e Amoy Ribas deles repercutindo. Abrindo o bloco, Maurício Ribeiro dele Biribiri. E nós vamos ficando por aqui. Fontes pesquisadas, biscoitofino.com.br, sescsp.org.br, Revista Prosa, Verso e Arte.com e Spotify.com. No estúdio de gravação, Paulo Pepa. A produção é de Silene Barros. A apresentação é de Wellington Leite. Muito obrigado pela companhia, um abraço para você e até mais.

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2: Inaugura-se neste momento em qualquer parte da cidade maravilhosa o monumental edifício Balança. Balança! Balança!
3: Mas não cai.
4: Foram 17 anos desatando riso pelas ondas do rádio.
2: Projeto e construção de Max Nunes, moradores, todos os astros e estrelas da Nacional, exceto os que forem despejados por falta de pagamento.
5: Um dos mais duradouros sucessos do humor radiofônico brasileiro, o Balança Mas Não Cai, é considerado precursor dos programas de humor como conhecemos hoje, com esquetes, quadros e vários personagens.
4: O Primo Pobre, vivido por Brandão Filho, e o Primo Rico, interpretado por Paulo Gracindo, causavam identificação imediata no público.
6: Os meninos, coitadinhos, estão cada vez mais magros, primo.
7: Você sempre exagerado, hein, primo? Ainda ontem eu passei por lá no meu Cadillac, aliás, 52, já recebi?
8: Eu sei.
7: E vi os seus 8 meninos e todos barrigudinhos. Barriga e menina é sinal de fartura.
6: Não, primo, é que ontem cada um deles comeu um caroço de azeitona.
5: Mas antes do Balança, quem abriu a porteira da gargalhada na Rádio Nacional foi o PRK30. Assinado por Lauro Borges e Castro Barbosa, o programa já tinha feito sucesso em outras emissoras até chegar à Nacional em 1946.
4: O PRK30 lotava o auditório, satirizando o próprio rádio, como se uma emissora pirata tivesse invadido a frequência da Nacional. Parece familiar, não é? Nada escapava da piada. Artistas, apresentadores e até o sério e confiável repórter Esso.
9: Alô, Rádio 20, boa noite. O repórter Urso, uma criação Leghorne da Standard Aves do Basílio, apresenta mais uma edição do seu famoso jornal falado. Atenção, vamos ouvir a primeira ursada do repórter Urso. O povo carioca acha-se visivelmente satisfeito com a interessante notícia de que uma enorme nuvem de gafanhotos, capaz de escurecer o céu durante 4 horas, dirige-se velozmente para essa capital. Finalmente, vamos ter fartura de alguma coisa.
5: A pesquisadora da Universidade Federal Fluminense e da Fundação Casa de Rui Barbosa, Lia Calabre, lembra que os humorísticos também tinham um tom de crítica social e política, mas com os contornos do Brasil da época.
10: Quando a gente vai ouvir os programas e ler os textos, até porque os programas humorísticos também têm muito de improviso, né? Entram nos diálogos, entram várias questões contemporâneas, muitas vezes de crítica, mas como ela está envolvida pelo humor, ela não é levada a sério.
4: É o caso dos artistas Alvarenga e Ranchinho, que também vão embalar o riso no auditório da Nacional com paródias e sátiras que não poupavam nem o alto escalão.
11: E aí,

0: A dupla chegou a sofrer perseguição do Departamento de Imprensa e Propaganda, o DIP, órgão de censura do governo Vargas. Situação que teria sido interrompida após uma visita dos dois ao Palácio do Catete, onde a boa música caipira teria contagiado o presidente.
1: Mas tá parecendo até assembleia, né?
2: É.
1: Tudo em volta esperando os discursos, né?
2: É. Tudo reunido e tarde.
1: Mas não, é isso.
2: Puta mundo.
1: Mas você vê o que é as coisas. Hoje em dia o pessoal só pensa em política, né?
2: Ah, mas é mesmo,
1: só
2: né?
1: Só em política. O que será, hein, ué? Eu acho que é movimentação mesmo do tempo, né?
2: É, né? Mas é verdade.
1: Mas a gente falar em política, vai ver que tem até político aí, certo?
2: É.
1: Não convém te falar, não, né?
3: Uma outra dupla também inscreveu a sua marca na história do humor na Nacional. E no rádio brasileiro. Jararaca e Ratinho eram uma atração de tanto sucesso que na festa de inauguração das novas instalações da emissora, em 1942, os humoristas se apresentaram em dois horários diferentes.
0: É difícil falar de humor na comunicação brasileira e não se lembrar da clássica atração Escolinha do Professor Raimundo. Que não nasceu aqui na Nacional. Mas há quem diga que os seus primórdios estão aqui, no programa Piadas do Manduca, de Renato Mursi, que também tinha um ambiente escolar como laboratório.
3: Aliás, as histórias do grande humorista Chico Anísio e da nossa emissora também se encontraram. Ele próprio conta um momento marcante da sua passagem pela Nacional, com o personagem Maestro Filó, em uma participação no nosso programa Nacional 80, apresentado por Hilton Abirrian e Apolinho.
4: Foi aqui na Rádio Nacional, aqui no hall, aqui embaixo, quando eu fazia o Maestro Filó, da Lira de Chapotó, e uma senhora de talvez uns 80 anos naquela ocasião, que não saía de casa há 15, saiu para conhecer o Mestre Filó e trouxe de presente 20 mil reais. Me deu 20 mil reais de presente.
0: Dois detetives atrapalhados, Tancredo e Trancado, compunham mais um humorístico da casa. A atração era assinada por Giuseppe Ghiaroni. Não foi à toa que o bordão usado pela dupla passou a ser ouvido nas ruas. Aí tem Jacutinga.
5: Trancado.
6: Bom, a conversa tá muito boa. Mas eu tenho que ir a vigariar, visitar meu irmão, que é vigarista.
3: Ah. Tancredo e Trancado só vão sair do ar quando uma temporada sem nenhuma graça é inaugurada no país, em 1964. Mas até lá, o riso corria solto e era garantido na programação da Nacional.
0: Este episódio usou áudios do acervo da Empresa Brasil de Comunicação e do Memorial da Democracia.
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9: Agora, 2:07, 2:07 desta tarde de terça-feira. Estamos no dia 15 de setembro de 2026. 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A tarde e noite desta terça-feira serão de tempo ameno, céu nublado e com chuvas isoladas aqui em Bauru, marcando então o início da transição, hein, para a melhora definitiva do clima. De acordo com o IPMET e o Unesp, a partir de amanhã, quarta-feira, essa frente fria já começa a se afastar aqui do estado de São Paulo, dando espaço para o retorno de uma massa de ar seco e quente. Mas por enquanto aqui em Bauru temos neste momento 21 graus, hein? A umidade relativa do ar é de 71%. Agora 2:08 e está no ar o Musical Unesp. Vamos juntos até às 5 da tarde. a seleção musical do Sérgio Magson, operação de áudio, aqui comigo, Jurandir Matos, o Carrado, e a apresentação é minha, Ricardo Bizarra. Abrindo a hora com o Mundo Grosso e a participação do Ed Mota, ouvimos aqui o cenário e boa tarde.

0: Agora 2h30, 5 primeiras músicas do Musical Nesp, edição desta terça-feira, com os garotinhos deles, Pouco a Pouco. Antes, o Elvis Costello com o Burt Bacharach, The Sweetest Punt, a Paula Lima com Novos Alvos. Você ouviu também o George Benson com Natural Boy e o Mundo Grosso e a participação do Ed Mota para cenário. A gente continua daqui a pouquinho, tem intervalo e na sequência a participação e o encontro do Cassiano com a Marisa Monte. Um instante só.
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do Yuri Rio Branco e da Marina Sena, ela, tamborim, aqui no Musical Unesp. Teve antes, década de 70, aqui, 1972, com The Supremes e Precious Little Things, e o Cassiano com a Marisa Monte para a música do Cassiano, Cedo ou Tarde. 15 para as 3, continuamos aqui na década de 70 com o Bob Marley.

0: Agora 2h57, você ouviu o Jamiroquai com Drifting Along, antes o Natty Roots com I Love e o Bob Marley com Jamming, música de 1978. A gente continua daqui a pouquinho, depois do intervalo, trazendo aqui o Celso Fonseca.
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agora 3 horas mais 13 minutos, bem longe do álbum Entre e Ouça de 1992, o Ed Mota aqui no Musical Unesp. Uma curiosidade desse álbum Entre e Ouça, do comecinho da década de 90, é que nos bastidores, essa faixa específica, bem longe, o Ed Mota acabou brigando diretamente com a indústria fonográfica, né? A gravadora na época, a Warner, ela exigia um novo hit para o rádio, bem nos moldes de Manuel. O Ed Mota bateu o pé, que queria gravar um trabalho mais conceitual. Inclusive, à época, o cantor chegou a declarar em algumas entrevistas que ele deixou de ficar rico por causa da guinada musical que ele quis dar com esse álbum Entre e Ouça, e que acabou inclusive sofrendo vários boicotes na distribuição da Warner na época. Mas hoje esse álbum acabou sendo cultuado como uma obra-prima oculta aí dali da sua discografia. Bem Longe marca então a primeira vez em que o Ed Mota usou os instrumentos musicais vintage em estúdio, como o clássico piano elétrico, né, o Fender Rhodes, que viria aí a se tornar sua grande marca registrada dos discos em diante. Você ouviu também aqui no Musical Unesp o Silk Sonic com Leave the Door Open e o Celso Fonseca no Meu Filme. 3:15, a gente continua, tem o Sting.

0: Agora, 3 horas mais 27 minutos, a Emma Peters com Litten Puss. Antes, a Cell com Mais Um Lamento e o Sting com Shape On My Heart, música de 1993. Intervalo na sequência, em seguida, a gente volta aqui com a Elis Regina.
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0: Agora são 3 horas mais 56 minutos, 3h56. Você ouviu aqui a Gal Costa, Abre Alas do Verão. Antes, Alicia Keys com Underdog, o Criolo aprendendo a sobreviver e James Joplin com Mercedes-Benz. Faltando 4 para as 4, intervalo, e na sequência a gente confere mais músicas. Tem Andréa Dias.
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3: Olá, eu sou Marília Cunha Linhão, professora da Faculdade de Ciências Agrárias do Vale do Ribeira, campus de Registro, e coordenadora do Grupo de Pesquisa Monitoramento Integrado de Manguezais. Hoje a gente vai conversar a respeito dos impactos naturais e antrópicos, os impactos humanos, que agem sobre os manguezais. Os impactos de origem natural são, por exemplo, elevação do nível do mar, secas extremas, eventos extremos como tsunamis, ciclones, geadas intensas, que têm acontecido cada vez mais frequentemente em função das mudanças do clima em todo o planeta. Já os impactos de origem humana podem ser barragens ou outras alterações hidrológicas, como canais artificiais. A falta de planejamento urbano costeiro implica em construção de residências em áreas de manguezal. Poluição por esgoto ou poluição de origem industrial também, derramamento de óleo, pesca irregular ou ilegal e uma série de outras atividades humanas que podem implicar em menor saúde desse ecossistema. E aí é importante salientar também que os impactos humanos estão acelerando ou intensificando os processos naturais que estão agindo negativamente sobre áreas de manguezal. Essas alterações e a fragilização desse ecossistema implica em ameaças a comunidades humanas também, como fragmentação de comunidades costeiras, perda de coesão social, processos erosivos ameaçando a saúde física mesmo, outras implicações como redução da produção dos manguezais e que resulta em alimento, área de trabalho para comunidades humanas costeiras, que significa reduzir a possibilidade de retirada de carbono da atmosfera, fragilizar manguezal e reduzir e fragmentar áreas de manguezal significa perda da saúde do ambiente e de comunidades humanas que muitas vezes dependem diretamente desse ecossistema, outras vezes indiretamente. Todos nós nos beneficiamos de uma forma ou de outra desse ecossistema tão precioso. Então ameaçar, novamente, ameaçar o ecossistema manguezal é ameaçar a nossa qualidade de vida também. Então vamos refletir a respeito dessas questões. Marília Cunha Linhão, da Faculdade de Ciências Agrárias do Vale do Ribeira, campus de Registro.
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Agora, 4 horas mais 14 minutos, o Samuel Rosa, você ouviu dele, segue o jogo. Antes, o Pretenders com Time e o Fio da Comunicação, Andréa Dias. 4 e 14, Simple Red aqui no Musical Nesp.

0: Two Men for Soul, para a música do Stevie Wonder, Ribbon in the Sky, antes o Lulu Santos dele, Avisa aos Navegantes, e o Simply Red trazendo aqui uma música de 1995, Never Never Love. A gente continua 4h27, vamos aqui para o penúltimo bloco do Musical Nesp, edição desta terça-feira, trazendo Bluebell com Zé Cabaleiro.
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0: 4h31, alertando aqui a nossa audiência, você da Rádio Unesp, aqui em Bauru e também da nossa região, a Defesa Civil acaba de emitir um alerta, viu, para ocorrência de chuvas fortes aqui na região de Bauru, chuvas acompanhadas de raios, ventos moderados a fortes e possibilidade, inclusive, de granizo. E a orientação é que a população evite áreas de risco de alagamento e permaneça em locais seguros durante as chuvas, especialmente em áreas abertas, hein, gente? Próximas a árvores e também estruturas que possam oferecer risco. Em casos de emergência, você deve acionar o Corpo de Bombeiros pelo telefone 193. Portanto, Defesa Civil, nesse momento, emitindo um alerta para ocorrências de chuvas, uma área densa vinda a partir de Piratininga e deve chegar aqui à cidade de Bauru, acompanhadas, como eu disse, de raios, ventos moderados e também possibilidade de granizo. A gente alerta aqui a nossa audiência do musical Unesp, que continua. Tem o Bluebell.

no Musical Nesp, o Otto, música do Sérgio Bittencourt, Naquela Mesa, antes o David Bowie com Sound and Vision e Bluebell com a participação do Zé Cabaleiro, deles A Tardinha. Vamos para o último bloco aqui do Musical Nesp desta terça-feira, trazendo o Ustree.

0: fechando a edição desta terça-feira, 15 de setembro, do Musical Nesp com a Maísa Leck. Simpático, antes Ultraman com Dívida e Sugar Sugar com Use Free. Esse é o Musical Nesp que está de volta amanhã às 14h, aqui em 105,7, a sua rádio Unesp. Seleção musical do Sérgio Markson, operação de áudios, trabalhos técnicos aqui do Jurandir Matos, o Carrado, e a apresentação foi minha, Ricardo Bizarra. Eu volto amanhã às 14h para mais uma edição do Musical Unesp. E depois do intervalo, a Marina Fontanelli apresenta para você o Fim de Tarde. Uma ótima terça-feira, até amanhã. Tchau, tchau.
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8: Olá, uma ótima tarde de terça-feira para você que segue aqui na sintonia da Rádio Unesp FM. Agora 5:03, está começando o Fim de Tarde de hoje, dia 15 de setembro de 2026. Eu sou Marina Fontanelli, agora te acompanho até as 7 da noite aqui na Rádio Unesp. Fim de Tarde tem a seleção musical do João Flávio Lima. Operação de áudio continua sendo do Jurandir Matos, o Carrado. Hoje abrimos a programação com Gotham Project, El Mensajero.
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Ella Fitzgerald, Sunny. Antes teve versão do Jamie Cullum para Love for Sale, com direito à participação do rapper Roots, Manuva. A gente também ouviu, abrindo o programa de hoje, som do grupo Gotham Project, El Mensajero. Agora, 5h16, fim de tarde, segue com a Kátia B, Walking on Thin Ice.

0: Essa foi a releitura da Rosália de Souza para Maria Moita, música de Vinícius de Moraes e Carlos Lira. Antes teve a Katia B cantando Walking on Thin Ice, que é uma música da Yoko Ono. Agora são 5h29, fim de tarde faz uma pausa, você acompanha Momento Nesp História.
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2: Olá! A partir de agora, você confere uma nova temporada do programa Momento Unesp História. E essa temporada de 2026 é especial. Tem como temática os 50 anos da Universidade Estadual Paulista. É muito provável que você que está nos ouvindo nesse momento já tenha lido pelo menos um livro publicado pela editora da Unesp. Fundada em 1987, a editora já conta com mais de 3 mil títulos em seu catálogo e cerca de 4 milhões de obras vendidas. Os detalhes e motivações que levaram à criação da editora são contados pelo seu primeiro diretor, o professor Marco Aurélio Nogueira.
3: Por exemplo, eu participei diretamente de duas coisas nesse momento. A assessoria de comunicação e cultura e a editora. Né? Quando cheguei, fiquei na Itália até dezembro de 85. Quando eu voltei, o Nagli me chamou. Não, quando voltar, eu quero que você vá dirigir a assessoria de comunicação e cultura. Porque tem o jornal. Você vai ser o editor do jornal e lá vai nascer a editora da Unesp. Né? Então a ideia da editora, ela estava desde, creio eu que desde o começo, né? Porque em boa medida, porque eu acho que nós nos sentíamos muito diminuídos diante da USP pelo fato de não ter editora. Eu acho que o primeiro movimento em favor da editora foi um movimento de orgulho. A Unesp é capaz de fazer. Então, nesses dois movimentos que eu participei, nessas duas iniciativas, o slogan informal era radicalizar, pressionar para que o povo unespiano se desprovincianize. Era bem essa, não eram essas as palavras, mas era esse o espírito. Né? E aceite a necessidade de contribuir a esse esforço de expansão, de produção, digamos assim, da Unesp.
2: Em 1996, a editora saiu da administração da Fundunesp e tornou-se ela própria uma fundação, a Fundação Editora da Unesp. A partir de então, outras iniciativas surgiram e se consolidaram, como o Selo Cultura Acadêmica, para a divulgação da produção unespiana, e a Universidade do Livro, setor educacional e de formação técnica criado em 1999 para a preparação de profissionais para o mercado editorial brasileiro através de palestras e cursos nos mais variados formatos.
4: Vamos ouvir agora o professor José Castilho Marques Neto explicando a transformação da editora em fundação. As discussões tiveram início ainda no ano de 1993 e culminaram com a criação da Fundação Editora da Unesp em 1996. Ao final desse processo, o próprio professor Castilho seria o primeiro presidente da fundação. Ah, e a entrevista foi feita no dia 30 de março de 2009 pela professora Ana Maria Martinez Correia, aqui mesmo no CEDEM, e talvez vocês consigam ouvir ao fundo um pouquinho dos sinos da Catedral da Sé.
5: Aí nós começamos um ciclo de discussão que durou aí, sei lá, duas, três semanas, que ele foi envolvendo outras pessoas, inclusive o pró-reitor, depois o reitor, e ainda aí o projeto inicial da editora se afirmou como projeto, aí foi, ele se aprofundou, porque aí nós fomos ver experiências internacionais, nós fomos para Cambridge, nós fomos para Oxford, nós fomos para Frankfurt pela primeira vez, nós fomos trabalhando esse conceito que é a editora da Unesp hoje, e que mostrou claramente que havia necessidade de ter uma estrutura própria muito mais forte do que aquela que nós tínhamos. Dependente da presidência da Fundunesp, dependente de verbas orçamentárias da reitoria, que podia vir, podia não vir, eu tive a convicção que seria uma estrutura mais forte. Eu acho que o início da gestação da ideia de fundação começou lá. E no final da gestão do professor Fantinati, em 93, ela já era uma ideia, criar uma fundação.
2: Este programa usou trechos das entrevistas de Marco Aurélio Nogueira e José Castilho Marques Neto, que fazem parte do projeto Memória da Universidade e estão disponíveis para consulta no SEDEM. O Momento Unesp História vai ficando por aqui. Pesquisa, texto e arquivos sonoros, equipe técnica SEDEM, Evelyn Merlo, Guilherme Nunes, Melina Souza e Rafael De Ângelo. Equipe Unesp FM, produção e edição de áudio Fábio Fleury, locução Fábio Toledo.
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0: Fim de tarde de volta, agora 5h36. Seja muito bem-vindo e bem-vinda a você que sintonizou a Rádio Unesp FM. Seguimos com a nossa programação musical de hoje. Agora tem Leila Maria cantando Kissing a Fool.

Esse foi o Wayne Newton, muito jovem ainda, cantando Strangers in the Night. Antes teve a Peggy Lee com The Boy from Ipanema, versão em inglês, né, de Garota de Ipanema, música de Tom Jobim e Vinícius. Esse registro da Peggy Lee cantando é de 1964. Ouvimos também Leila Maria com Kissing a Fool. Agora são 5h46, fim de tarde desta terça-feira, segue com blues. A gente ouve Buddy Guy, Red House.

0: Aham, música do João Donato, que recebeu letra do Caetano Veloso, que ouvimos aqui na releitura do grupo Bossa Cuca Nova. Antes teve Buddy Guy com Red House. Agora são 5h54, fim de tarde, faz uma pausa e você acompanha Giro Nesp de notícias.
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2: Boa tarde. Este é o Giro Unesp de notícias de terça-feira, 15 de setembro. O projeto UNAT, Universidade Aberta à Terceira Idade, da Unesp de Araçatuba, realiza o Cine Clube no dia 17 de setembro, às 7 da noite. O filme da vez é Hamnet, que conta a história de Shakespeare e seu filho. A exibição será no anfiteatro da biblioteca da faculdade e precisa de inscrição prévia. Para mais informações e o link de inscrição, acesse a página do Instagram, @unatearaçatuba.
3: Estão abertas as inscrições para a residência em Medicina Veterinária na Faculdade de Medicina Veterinária e Zootecnia da Unesp em Botucatu. A residência é uma modalidade de ensino de pós-graduação lato sensu para médicos veterinários e se trata de um programa intensivo de treinamento em serviço durante 2 anos. São oferecidas 38 vagas em diversas áreas, como anestesiologia veterinária, animais silvestres, cirurgia de grandes animais e pequenos animais, entre outras. A residência em medicina veterinária na Unesp em Botucatu é pioneira no país, oferecida desde 1973. As inscrições são feitas online pelo sistema de pós-graduação de residência multiprofissional até às 5 da tarde do dia 23 de setembro. A seleção vai ocorrer entre os dias 23 e 27 de novembro, de forma presencial, na Unesp em Botucatu. A taxa de inscrição é de R$ 200 e deve ser paga via Pix até o fim do prazo. Em alguns casos, é possível pedir redução da taxa de inscrição, como quando o candidato está desempregado, por exemplo. Mas fique atento, o pedido pode ser feito até o dia 9 de setembro. Todos os candidatos que passarem no processo seletivo e estejam matriculados em 2027 receberão uma bolsa de cerca de R$ 4.000. Podem se candidatar médicos veterinários que se formaram até 5 anos atrás ou alunos do último ano de medicina veterinária, desde que tenham atestado que afirme que são formandos. O programa tem o objetivo de aprimorar habilidades por meio do treinamento intensivo e estimular a investigação científica, de ensino e disseminação de conhecimento. A primeira fase do processo seletivo é uma prova objetiva eliminatória e a segunda fase é composta por uma entrevista, uma prova prática e pontuação do currículo. Para ler o edital completo, acesse www.fmvz.unesp.br. Com supervisão de Liane Castro, Giovanna Keiko, Rádio Unesp FM.
4: São os últimos dias para se inscrever para o novo curso gratuito de capacitação da Unesp com o tema Desenvolvimento de Projetos com IA, Práticas, Processos, Agentes e Machine Learning. O curso é oferecido pela Coordenadoria de Tecnologia da Informação em associação com o Laboratório do Futuro e vai abordar a utilização estruturada, crítica e responsável da inteligência artificial em projetos computacionais. Voltado a docentes, pesquisadores, servidores e estudantes da Unesp, o curso encerra suas inscrições na quinta-feira, dia 17. Está previsto para acontecer entre o dia 21 de setembro e o dia 18 de dezembro. São 50 horas de aula que vão acontecer na modalidade online e de forma assíncrona, por meio da plataforma Moodle. Você pode encontrar mais informações sobre o curso e sobre como se inscrever acessando o Instagram, @laf_unesp.
2: Estão abertas as inscrições para o 10º Simpósio Brasileiro sobre Gramados. O tema desta edição é o futuro dos gramados inteligentes e vai acontecer na Unesp de Botucatu. O evento será nos dias 7 e 8 de outubro, promovendo o intercâmbio técnico-científico entre pesquisadores, profissionais, estudantes e empresas, fortalecendo a integração entre academia e setor produtivo. O simpósio também promove parcerias institucionais e empresariais e fortalece a rede de profissionais que atuam em gramados esportivos, áreas verdes urbanas, paisagismo, rodovias e infraestrutura ambiental. Para conferir mais informações sobre cronogramas e inscrições, acesse o site fca.unesp.br.
4: Este é o Giro Unesp de Notícias, programa com a supervisão de Liene Castro. Nós voltamos amanhã, às 18h. Eu sou Ana Luísa Oliveira.
2: E eu sou Isabela Oshiro.
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5: Para hoje ainda há previsão de chuvas isoladas, mas de curta duração no estado de São Paulo. Amanhã há previsão de chuvas fracas somente no leste do estado, onde incluem o litoral e a capital. As temperaturas vão se manter estáveis. Temperaturas mínimas previstas para amanhã bem cedo em Bauru, São Paulo e Marília, 14 graus, Santos, 16, Botucatu, 10 graus Celsius, Ilha Solteira, 17. A temperatura máxima registrada hoje na capital, às 15 horas, foi de 21 graus. Às 15 horas em Marília, 20 graus. Em Bauru, 22 graus às 13 horas e 25 minutos. Ilha Solteira, 26 graus às 14 horas e 30 minutos. E Santos, 21 graus às 15 horas. Eu sou José Carlos Figueiredo, meteorologista do IPMET, para a Rádio Unesp FM.
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0: Estamos de volta, agora são 18h02, um ótimo final de tarde de terça-feira para você que segue aqui na sintonia da rádio Unesp FM. A gente abre essa segunda hora com Gilberto Gil, do Bob Marley, Three Little Birds.

Gal Costa aqui no fim de tarde, cantando Meu Nome é Gal, parceria do Erasmo com Roberto Carlos. Esse foi um registro ao vivo de 2017. Antes teve Graça Cunha interpretando Cartola, Tive Sim. A gente também ouviu versão do Gilberto Gil para Three Little Birds, música do Bob Marley. Agora às 6h14, fim de tarde segue com uma artista sul-africana chamada Horisang Sechele. A gente ouve a música African Orchid.

0: Esses foram Leon Bridges e Joe Mayer com Inside Friend. Antes teve o encontro do artista japonês Mundo Grosso com o Ed Motta na música Cenário. E a gente também ouviu a cantora sul-africana Hori Seng Sechele com a música African Orchid. Agora são 6h27, fim de tarde, faz uma pausa, voltamos daqui a pouquinho. Não sai daí, até já.
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0: Já estamos de volta com o fim de tarde desta terça-feira, hoje 15 de setembro, agora são 6h30. Seguimos com a programação musical de hoje aqui na Rádio Unesp FM. A gente ouve Gabi Hartmann com I'll Tell You Something.

0: Terminando o fim de tarde dessa terça-feira, a gente ouviu a banda Incognito com um som instrumental, Expresso Madureira, que é uma música do brasileiro Cláudio Stevenson. Antes teve Quarteto em Si com Nanã, clássico do Moacir Santos. Também passaram aqui nessa última sequência Tedeschi Trucks Band com Midnight in Harlem, a banda Grateful Dead com Box of Rain e ainda Gabi Hartmann com I'll Tell You Something. Agora são 6h54, o fim de tarde vai ficando por aqui. 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A seleção musical do fim de tarde foi do João Flávio Lima. A operação de áudio foi do Jurandir Patos, o Carrado. E eu sou Marina Fontanelli. Muito obrigada pela sua companhia. Uma ótima noite de terça-feira para você. Até amanhã. Tchau.
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1: Em Brasília, 19 horas. Está no ar a Voz do Brasil. As notícias do governo federal que movimentaram o país no dia de hoje.
2: Olá, uma boa noite.
1: Boa noite para você que nos acompanha em todo o país.
2: Terça-feira, 15 de setembro de 2026.
1: Vamos aos destaques do dia.
2: A infraestrutura por trás da tela. Data centers mantém o mundo conectado.
1: E Brasil sanciona a lei que cria regime tributário especial para a instalação desses espaços no país.
2: É o Redata. Medida prevê incentivos fiscais e uso de energia renovável. Pablo Mundim.
3: A nova legislação também contempla serviços de computação em nuvem e operações de inteligência artificial, como treinamento e geração de respostas por modelos de IA.
1: Produção agrícola e pecuária.
2: O Brasil colheu cerca de 361 milhões de toneladas de grãos na safra 2025-26, 2,6% a mais em relação à anterior.
1: E produção de carnes deve ultrapassar 34 milhões de toneladas em 2026 e 2027. Natália Kozlik.
4: De acordo com a Conab, o resultado permitirá um aumento nas exportações sem comprometer o abastecimento do mercado interno.
2: Um refúgio científico no meio da Amazônia.
1: Às margens do Lago Tefé, a biblioteca reúne mais de 28 mil obras ligadas à região. Cleide Lopes.
5: Localizada em uma região cercada por áreas protegidas, ela é o único local com conteúdo científico em um raio de mais de 500 quilômetros.
2: Hoje na apresentação, Luciana Vasconcelos e Nazi Brum.
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2: Sancionado o regime especial de tributação para serviços de data centers, o Redata.
1: A lei prevê incentivos fiscais e suspende a cobrança de tributos federais para a compra de equipamentos destinados à instalação, ampliação e modernização dos centros de tecnologia, os data centers.
2: Uma das obrigações das empresas é o compromisso com a sustentabilidade e o uso de energia limpa.
1: Mas você sabe o que são os data centers? Vamos entender na reportagem de Pablo Mundim.
3: Data centers são estruturas que armazenam, processam e gerenciam grandes volumes de dados e aplicações digitais. O Brasil passa a ter um regime especial de tributação para estimular a instalação de data centers no país. A nova lei cria incentivos fiscais para a compra de equipamentos usados nesses centros de processamento de dados. Para ter acesso aos benefícios, as empresas terão de cumprir contrapartidas. Entre elas, reservar pelo menos 10% da capacidade de processamento para o mercado interno, utilizar energia de fontes limpas ou renováveis e investir no país. Também haverá exigências de eficiência no uso da água para o resfriamento dos equipamentos. O secretário executivo do Ministério da Fazenda, Rogério Seron, destaca o papel dessa medida na indústria 4.0.
6: É uma crítica muito recorrente quando se discute data centers, a questão do consumo excessivo de água e que isso pode ser um problema. As novas soluções já que se chamam de circuitos fechados, o projeto endereça isso de uma forma muito adequada. Então, o consumo de água não será um problema. E a energia, a nossa energia, sim, esses data centers consomem muita energia, mas diferente do resto do mundo, aqui a gente produz energia limpa, de baixo carbono e renovável. Então, novamente, isso não vai ser um gargalo, vai ser uma grande oportunidade.
3: A nova legislação também contempla serviços de computação em nuvem e operações de inteligência artificial, como treinamento e geração de respostas por modelos de IA. Segundo o ministro do Desenvolvimento, Indústria, Comércio e Serviços, Márcio Elias Rosa, o regime prevê a suspensão por 5 anos de tributos na compra de componentes eletrônicos e outros equipamentos de tecnologia da informação e comunicação.
7: Há uma suspensão dos tributos federais. Nós temos a expectativa de que estados nos acompanhem, que os municípios nos acompanhem, mas o fato é que há uma suspensão dos tributos federais sempre que o produto não tiver produção nacional equivalente, desde que seja destinado para o ativo, né, imobilizado desses investimentos e vale por 5 anos. Ou seja, nós estamos em face de uma grande inovação.
3: A entrada no programa dependerá de autorização do Ministério da Fazenda e as empresas precisam estar em dia com os tributos federais. Reportagem Pablo Mundim.
2: A gente acabou de falar dos incentivos aos data centers, aqueles galpões gigantes, verdadeiros supercomputadores que fazem a mágica da internet acontecer hoje em dia, guardando nossas fotos e fazendo funcionar a inteligência artificial.
1: Mas para entender como a gente chegou até aqui, vale a pena voltar um pouquinho no tempo e ver como a internet evoluiu ao longo das décadas.
2: Quem é dessa época vai lembrar. 30 anos atrás, navegar na web era aquela novela da conexão discada, cheia de bips, chiados e paciência.
1: Pois é, Nazi, de lá para cá tudo mudou. Hoje, mais de 90% dos brasileiros estão conectados. E aquela internet lenta deu lugar a uma rede rápida, que está na palma da mão, no celular, no trabalho e no nosso dia a dia.
2: Pois é, confira os detalhes dessa evolução na reportagem de Gabriela Noronha.
8: Quem lembra desse som inconfundível da conexão discada? Há cerca de 30 anos, esses bips e chiados significavam que alguém estava se conectando ao mundo novo. No Brasil, a internet começou a se popularizar no final dos anos 90 por meio de modems ligados à linha telefônica. Só na década de 2000, com a introdução da banda larga, foram possíveis conexões mais rápidas e estáveis, como explica Giovanni Almeida, professor da Faculdade de Ciências e Tecnologias em Engenharia da Universidade de Brasília.
9: No início, era a tecnologia discada. Então, quem poderia ter acesso à internet era quem tinha um telefone em casa. E depois, então, começa a ter uma evolução, que é quando surge a tecnologia que a gente, né, chama de rede de telefonia celular. Então, se tem desde a primeira geração, né? É por isso que tem 1G, 2G, 3G, 4G e hoje 5G. Aí, a partir da tecnologia 4G, é que ficou mais forte, e aí coincide com o uso do smartphone, surgimento do smartphone, que aí permite que hoje a gente tenha, né, esse acesso na palma da mão.
8: Com a expansão da infraestrutura de internet e a diversificação das tecnologias, cerca de 169 milhões de pessoas no Brasil já estão conectadas hoje. Segundo dados do Instituto Brasileiro de Geografia e Estatística, o IBGE, mais de 90% da população já tem acesso à rede. O que muitos não sabem é que, embora o destino final seja a tela do celular ou do computador, o caminho percorrido pelo sinal varia entre a fibra ótica, a rede móvel e o satélite. De acordo com Thiago Brown, assessor do Departamento de Investimento e Inovação do Ministério das Comunicações, cada tecnologia atende a uma realidade geográfica e a diferentes necessidades de uso.
10: O que é muito importante a gente ter em mente é que todas essas tecnologias, seja satélite, telefonia móvel ou fibra ótica, elas se complementam, né? Então, naquela região onde é mais difícil chegar à fibra ótica, a gente consegue, através de uma comunicação telefonia móvel, levar conectividade banda larga para a população. E aí, mais difícil ainda, aquela região mesmo remota, de rural, de fronteira, por exemplo, em estados que tem muita densidade de floresta, mas existe gente morando ali, existem brasileiros morando ali, a gente tem a solução via satélite para levar também.
8: O assessor do Ministério das Comunicações destaca ainda que, para além das experiências cotidianas, redes estáveis e ultra-rápidas permitem o acesso a serviços públicos digitais, como telemedicina e conteúdos educativos.
10: Com a chegada da internet de alta velocidade, a gente consegue levar saúde. Um especialista da área médica consegue fazer o atendimento desse brasileiro que está numa região rural, por exemplo, né? E aí, acesso à educação nem se fala, né? A internet hoje tem todo o conteúdo de todos os tipos.
8: Para mais informações sobre as tecnologias disponíveis e a qualidade dos serviços prestados, basta consultar a página da Anatel na internet no endereço anatel.gov.br. A agência regula e fiscaliza o setor de telecomunicações, estabelecendo normas técnicas e mediando conflitos entre consumidores e operadoras. Reportagem Gabriela Noronha.
1: O Brasil colheu cerca de 361 milhões de toneladas na safra 2025-26, segundo estimativa da Companhia Nacional de Abastecimento, a Conab.
2: O volume representa alta de 2,6% em relação à temporada anterior. A área plantada também deve crescer, chegando a 83,5 milhões de hectares. Confira na reportagem.
11: A produção brasileira de grãos na safra 2025-2026 fechou o ciclo estimado em 361 milhões e 700 mil toneladas, segundo a Companhia Nacional de Abastecimento, a Conab. É o 12º e último levantamento para o período de setembro do ano passado a agosto deste ano. Os números mostram um aumento de 2,6% em relação à temporada anterior. A área de plantio estimada é de 83 milhões e 500 mil hectares, crescimento de 1,7% em comparação com o ciclo anterior. Os maiores aumentos de área estão nas lavouras de soja e milho. Segundo Nayara Bittencourt, diretora de Política Agrícola e Informações da Conab, as condições climáticas contribuíram para os dados estimados.
12: Então, em relação à soja, nós temos 180,4 milhões de toneladas colhidas. Esse resultado ele decorre tanto de uma expansão de área plantada e também das condições climáticas que foram bastante favoráveis nesse ano, com uma boa produtividade do ciclo. O milho também é uma cultura de destaque aqui, com 144 milhões de toneladas, também com condições climáticas bastante favoráveis nas principais regiões produtoras.
11: A Conab também apresentou uma estimativa para a próxima safra, de 2026 a 2027. A produção brasileira pode chegar a 366 milhões e 600 mil toneladas de grãos. Soja e milho apresentam tendência de crescimento. De acordo com a Conab, o resultado projetado reflete uma maior área semeada, o que compensa uma ligeira perda esperada na produtividade média nacional das lavouras. Quem comenta é o presidente da companhia, Silvio Porto.
13: Nós estamos apresentando aqui uma expectativa de crescimento de área praticamente para todas as culturas, mas nós estamos identificando uma redução de área no Rio Grande do Sul, mas nós estamos identificando também uma compensação dessa redução em outros estados.
11: O IBGE, que faz um levantamento anual da safra, estima para 2026 uma produção agrícola de 352 milhões e 900 mil toneladas, 2% acima do resultado registrado em 2025. Arroz, milho e soja representam 92,9% da produção estimada e ocupam 87,4% da área a ser colhida. Entre as regiões, o Centro-Oeste apresenta a maior estimativa de produção, seguido por Sul, Sudeste, Nordeste e Norte. E Mato Grosso é o maior produtor, com 32,1%, seguido por Paraná, Rio Grande do Sul, Goiás, Mato Grosso do Sul e Minas Gerais. Com locução de Thaís de Araújo, reportagem Luciana Colares de Holanda.
1: No mercado de carnes, também há projeção de alta nos próximos anos.
2: Segundo a Conab, o resultado será puxado pela produção de carne suína e de frango em 2026 e 2027.
14: Segundo projeções da Conab, Companhia Nacional de Abastecimento, a produção brasileira de carnes deve ultrapassar 34 milhões de toneladas neste ano e no próximo. O valor é 2% maior que o volume obtido em 2025 e foi influenciado sobretudo pela avicultura de corte e a suinocultura. De acordo com a Conab, o resultado permitirá um aumento nas exportações sem comprometer o abastecimento do mercado interno. Os dados divulgados nesta terça-feira também estimam alta na produção de ovos no país nos próximos anos. A publicação completa pode ser acessada no endereço www.gov.br/conab. Natália Koslick para a Voz do Brasil.
1: Atenção!

0: Meu nome é Davi Enzo e a minha pergunta é: quantas horas por dia eu preciso estudar?
1: A professora de Biologia, Maria Antônia Ferreira, vai responder essa dúvida. Vamos conferir.
2: Para essa pergunta, não existe uma resposta exata, porque isso é muito individual de cada um. Eu diria para vocês focarem mais em qualidade de estudo e menos em tempo. Porque, por exemplo, se você estudar 2 horas por dia, mas essas 2 horas forem bem proveitosas com foco total, é mais eficiente do que 5 horas toda hora oscilando o foco. Então, eu acho que assim, o máximo possível que você consiga manter um bom rendimento, um bom foco ali nesse tempo de estudo. Lembre-se, no dia da prova vocês estarão realizando exercícios, vocês precisam estar preparados para responder questões. O Enem é muito mais do que simplesmente decorar um monte de teoria. Ele é uma prova de leitura, interpretação e preparação para responder exercícios.
1: As provas do Enem vão ser realizadas nos dias 8 e 15 de novembro. Se prepare e acompanhe as nossas dicas toda terça-feira aqui na Voz do Brasil e também na radiogov.ebc.com.br. Um local de conhecimento no interior do Amazonas, onde é possível acessar obras dos primeiros cientistas que pesquisaram a região.
3: Biodiversidade, populações ribeirinhas e recursos naturais estão entre os temas das pesquisas.
1: A biblioteca que fica em Tefé é um convite para pesquisadores, estudantes e qualquer pessoa que queira saber mais sobre a Amazônia brasileira.
3: Ela é um centro de pesquisa de excelência vinculado ao Ministério da Ciência, Tecnologia e Inovação.
4: Preservar a Amazônia é garantir vidas no planeta, mas para preservar é preciso conhecer. E é justamente esse o objetivo da biblioteca Henri Waterbeats. Às margens do Lago Tefé, no Amazonas, a biblioteca conta com 28 mil obras científicas dedicadas à região. Mais do que reunir livros, a biblioteca é há mais de 3 décadas uma guardiã da memória científica da Amazônia. A bibliotecária Graciete do Socorro Rolim conta um pouco sobre a sua história.
5: Nós temos vários títulos de vários viajantes naturalistas que andou aqui pela região amazônica. Se você quiser fazer uma pesquisa histórica dos primeiros estudos relacionados aqui na região, tanto na parte de biologia, botânica, zoologia, arqueologia, a parte da antropologia, esses livros, eles são fontes riquíssimos dessas informações.
4: O acervo conta com publicações sobre a conservação da biodiversidade, uso sustentável dos recursos naturais, estudos sobre populações ribeirinhas e diversidade socioambiental. A biblioteca é uma fonte de consulta para pesquisadores, estudantes e profissionais de diversas áreas. Localizada em uma região cercada por áreas protegidas, ela é o único local com conteúdo científico em um raio de mais de 500 quilômetros, como explica Graciete do Socorro Rolim.
5: Além da importância dela científica, né, o lugar é muito bonito. Tem os janelões de vidro. Então, dá a vista direta para o Lago Tefé. A vista é muito linda.
4: Para saber mais sobre a biblioteca Henri Waterbeats, é só acessar a página mamirauá.org.br. Reportagem Cleide Lopes.
1: Os gabaritos preliminares do Exame Nacional de Avaliação da Formação Médica, o ENAMED, e da primeira etapa do Revalida já estão disponíveis para consulta.
3: O prazo para apresentar recursos termina nesta quinta-feira, dia 17 de setembro.
1: As versões definitivas do gabarito oficial da prova, objetiva e o resultado definitivo serão publicados no dia 4 de dezembro.
3: O ENAMED avalia a formação médica. Já o Revalida comprova diplomas médicos expedidos por universidades de fora do Brasil para exercício profissional no SUS.
1: Para mais informações, acesse gov.br/inep.
3: Conhecer o território indígena e seus caminhos pode fazer toda a diferença na hora de salvar uma vida.
1: Por isso, foi implementado um projeto piloto em Dourados, no Mato Grosso do Sul, o SAMU Indígena.
3: A equipe conta com profissionais indígenas e reduzem mais da metade o tempo de resposta em emergências em saúde nos territórios.
6: Com atendimento na língua nativa, o SAMU indígena funciona 24 horas por dia, 7 dias.

0: dias por semana e atende cerca de 25 mil indígenas de 3 etnias que vivem na Reserva Dourados, em Mato Grosso do Sul. Desde agosto do ano passado, quando foi implementado o projeto piloto, o serviço já registrou mais de 2.400 ocorrências, uma média de 204 atendimentos por mês. A secretária de Saúde Indígena do Ministério da Saúde, Lucinha Tremembé, diz que o SAMU indígena dá mais celeridade aos atendimentos de urgência.
1: Com o SAMU, a gente consegue aí um fato muito importante, que é a redução do tempo de espera.
0: O número para acionar o serviço é o mesmo que funciona no restante do país, o 192. O que muda no caso do SAMU indígena é a equipe. Ao todo, são 14 profissionais da saúde. 7 deles são indígenas e falam fluentemente português e guarani. A equipe também conhece bem a região, o que dá mais celeridade ao atendimento. O Everton Nunes, da etnia Terena, é um dos enfermeiros que trabalham na viatura e fala da importância da rapidez na resposta ao chamado.
2: O que difere é que nós já conhecemos a aldeia, né? A gente sabe por onde conseguimos entrar, até porque no dia de chuva é mais difícil de entrar. Os condutores sabem, por aqui eu não posso passar, porque se eu passar por aqui, a minha VTR vai ficar. Essa questão de logística mesmo, da condução, do condutor levar a equipe até esse atendimento e até também do tempo resposta. Tempo é vida.
0: As comunidades indígenas da reserva de Dourados contam com o suporte de 2 unidades básicas de saúde indígena, 1 polo base e 1 distrito sanitário especial indígena. Mas nos casos de ocorrências mais graves, a equipe do SAMU leva o paciente para unidades de saúde e hospitais da região para atendimento especializado. Reportagem Graziele Bezerra.
3: Com as eleições chegando, é importante reforçar: o voto é livre e secreto.
4: Prática de assédio eleitoral no trabalho é crime.
3: Quem traz os detalhes é a repórter Larissa Graciano.
5: Nos últimos 4 anos, o Ministério Público do Trabalho recebeu quase 5 mil denúncias de assédio eleitoral. O voto é secreto, é um direito previsto na Constituição. Mas tem patrão, tem chefe que usa do cargo e do poder econômico para pressionar empregados a apoiar esse ou aquele candidato. E isso é crime. No começo, a prática do assédio eleitoral envolvia pressões diretas, como ameaça de demissão. Hoje, a maioria dos casos é mais velada, como mensagens do chefe com vídeo ou pesquisas eleitorais postadas em grupos da empresa ou enviadas diretamente ao trabalhador. Falas do patrão no ambiente de trabalho, sugerindo que a situação pode ficar difícil se determinado candidato vencer, é outro exemplo. E para configurar assédio, não precisa ser um ato repetido. É que essa pressão, esse constrangimento, ainda que feito uma única vez, tem potencial de gerar medo no trabalhador e direcionar seu voto, afirmou a advogada da União, Alessandra Lopes.
6: Sobretudo esse medo que a pessoa vai nutrir de ser penalizada, de ser removida, de ser transferida, né, de local, de ir para um local onde tem menos condições, de mudar a sua escala de trabalho, de perder o emprego também, né? No final das contas, a gente não quer que ninguém que esteja numa relação hierarquizada, que tenha poder econômico privilegiado, possa coagir outras pessoas e, portanto, desequilibrar o pleito.
5: Uma das provas mais comuns apresentadas pelo trabalhador são as conversas de WhatsApp. Por isso, a orientação para você que é dono de empresa ou coordenador de uma área e que tem poder hierárquico sobre seus trabalhadores é saber os limites do que pode e do que não pode, como alerta o procurador do trabalho, Igor Souza Gonçalves.
7: O empregador tem direito à sua liberdade de pensamento, à sua liberdade política, mas quando ele está dentro do ambiente empresarial, ainda que ele esteja num grupo de WhatsApp, numa conversa informal com aquele determinado trabalhador, ele deve se recordar que, em muitos casos, o que está ali não é o CPF dele, é o CNPJ dele. Então, às vezes, esse tipo de brincadeira, esse tipo de mensagem, ele pode ter uma conotação e um potencial de constranger aquele determinado trabalhador. trabalhador. A gente já teve diversas condenações aí a valores vultuosos, né, nas eleições de 2022, de 2024, a responsabilização de empregadores públicos e privados, condenações de dano moral coletivo que passaram e à casa dos milhões, né, porque é um dano que se entende que não é só a liberdade de pensamento do trabalhador, é um dano a toda a democracia.
5: Abrir as portas da fábrica, da loja ou da repartição pública para que um candidato converse com os funcionários é outro tipo bem comum de assédio eleitoral e deve ser denunciado. Para prevenir a prática também no serviço público, foram realizadas mais de 50 palestras em vários órgãos federais. Houve ainda a assinatura de uma parceria para dar agilidade no encaminhamento das denúncias que podem ser feitas, por exemplo, no site do MPT, o Ministério Público do Trabalho. De Brasília, Larissa Graciano.
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3: Fique agora com as notícias do Poder Judiciário do Congresso Nacional. Uma boa noite.
4: Boa noite, até amanhã.
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10: STF analisa petição referente ao relatório da PF no âmbito do caso Master.
11: STJ define que milhas e pontos de programas de fidelidade podem ser penhorados para pagar dívidas.
10: Mesários vão até o dia 3 de outubro para concluir o treinamento para as eleições 2026.
11: Boa noite, eu sou Leandro Bezerra.
10: E eu sou Walter Lima.
11: O plenário do Supremo Tribunal Federal realizou nesta terça-feira uma sessão extraordinária com o objetivo de analisar a petição 16662 referente ao relatório produzido pela Polícia Federal no âmbito do caso Master, relacionado ao ministro Alexandre de Moraes.
10: Na sessão de hoje, os ministros debateram questão de ordem apresentada pelo decano da Corte, ministro Gilmar Mendes.
11: Os ministros, neste primeiro momento, analisam se acompanham ou não o presidente do STF, ministro Edson Fachin, no sentido de julgar a petição 16662 separadamente da petição que faz questionamentos sobre a conduta do ministro André Mendonça nas investigações sobre o caso Master.
10: Depois houve o pedido de vista do ministro Flávio Dino para ter mais tempo para analisar o caso e o julgamento foi suspenso.
11: Milhas aéreas e pontos de programas de fidelidade podem ser penhorados para pagar dívidas.
10: O entendimento é do STJ, Fátima Uchoa.
12: A penhora é um ato processual que vincula bens do devedor ao pagamento de dívidas. Uma empresa credora pediu que operadoras de cartão de crédito e programas de fidelidade de companhias aéreas informassem a existência de pontos em nome de um devedor. O Tribunal de Justiça do Distrito Federal negou o pedido, mas no STJ, a relatora ministra Nancy Andrighi destacou que a lei não impede, em regra, a penhora de pontos de fidelidade com valor econômico, que são considerados bens digitais integrantes do patrimônio do devedor. E no caso julgado, a empresa deverá indicar quais programas pretende consultar para que o tribunal de origem avalie a possibilidade de penhora.
11: Você já teve dificuldade para se desconectar do trabalho?
10: Para chamar a atenção para este problema, o TST e a Universidade de Brasília lançaram uma campanha sobre saúde mental. Larissa Batista.
13: A campanha tem um recado direto: sua saúde é a fronteira que o trabalho não pode ultrapassar. E ela mostra que o descanso também é cuidado. Os materiais serão divulgados durante o mês de setembro nas redes sociais da Justiça do Trabalho, em parceria com os 24 TRTs espalhados pelo Brasil. Não deixe de conferir. E se precisar de apoio emocional, ligue para o Centro de Valorização da Vida, pelo número 188. As ligações são gratuitas e o atendimento é feito 24 horas por dia.
11: Mesários têm até o dia 3 de outubro para concluir treinamento para eleições 2026.
10: Capacitação pode ser feita pelo aplicativo Mesário ou pelo ambiente virtual de aprendizagem do TSE. Fábio Ruas.
14: Além da capacitação à distância, o treinamento também pode ser presencial, de acordo com a orientação de cada cartório eleitoral. O curso virtual reúne informações sobre os procedimentos que deverão ser adotados por quem vai trabalhar nas sessões eleitorais. O conteúdo foi atualizado para as eleições 2026 e contempla o novo fluxo de votação, com orientações práticas para o dia da eleição. Quem concluir o treinamento e trabalhar nos dois turnos poderá acumular 6 dias de folga.
11: Justiça Federal condena líder de esquema financeiro a mais de 23 anos de prisão por lavagem de dinheiro.
10: Decisão atendeu a pedido do MPF e também responsabilizou outros dois envolvidos na fraude. Carla Zanetti.
15: Segundo investigações, o esquema fraudulento operava a partir da cooptação de vítimas para contratação de empréstimos consignados de alto valor em instituições financeiras. Em troca, os suspeitos prometiam quitar as parcelas dos financiamentos e repassar os lucros do investimento para as vítimas. Entre 2019 e 2022, foram movimentados cerca de R$ 156 milhões. O réu líder do esquema foi condenado a 23 anos de reclusão por lavagem de dinheiro. Já os outros dois acusados já estão cumprindo as próprias penas.
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11: A você uma boa noite.
10: E até amanhã.
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17: Eu sou Humberto Pinheiro e estes são os destaques de hoje do Jornal do Senado, que começa agora. Senado deve analisar projeto que protege recursos do Fundo Constitucional do Distrito Federal. Campanha busca conscientizar a população sobre a doação de órgãos. Senado vende mais de 20 mil livros na Bienal de São Paulo. Boa noite. O Senado Federal deve analisar o projeto de lei complementar que busca proteger os recursos do Fundo Constitucional do Distrito Federal. A proposta altera o novo arcabouço fiscal para garantir o funcionamento dos serviços essenciais da capital do país. Repórter Douglas Castilho.
18: O texto tem como objetivo central retirar o Fundo Constitucional do Distrito Federal, o FCDF, das restrições fiscais que recentemente passaram a limitar o aumento dos seus recursos. O FCDF é utilizado para manter as polícias militar, civil e penal, o Corpo de Bombeiros, a saúde e a educação de Brasília, mas passou a ter seu orçamento obrigatoriamente limitado nos anos em que a União registrar contas no vermelho. O consultor de orçamento do Senado, Sérgio Machado, demonstrou cautela com as idas e vindas de exceções às regras fiscais, porque podem prejudicar a transparência orçamentária.
19: O problema da inclusão sucessiva de exceções às regras fiscais é que isso traz prejuízo à transparência, à simplicidade do nosso sistema orçamentário e, em alguma medida, à própria efetividade da medida original. Por outro lado, é claro que há mérito em muitas dessas exceções. Afinal, estamos mesmo tratando de uma obrigação prevista constitucionalmente.
18: A lei do arcabouço fiscal já havia excluído expressamente o FCDF dos limites de controle de gasto. Mas uma lei complementar aprovada em agosto estabeleceu uma regra geral que afetou os repasses ao fundo. O projeto agora apresentado altera esse quadro ao inserir uma exceção expressa para o FCDF, garantindo que seu reajuste volte a acompanhar integralmente a variação da receita corrente líquida. O projeto aguarda envio para as comissões do Senado.
17: Estamos em um mês marcado por campanhas de conscientização sobre diversos temas. Uma delas é o Setembro Verde, que alerta para a importância da doação de órgãos. A campanha busca informar a população e incentivar a doação, um gesto que pode salvar vidas. Repórter Lana Dias.
20: A decisão comunicada de se tornar um doador de órgãos pode orientar a família no momento de luto e, principalmente, salvar a vida de quem aguarda um transplante. É por isso que existe o Setembro Verde. Saúde, com o objetivo de conscientizar a população sobre a importância da doação. A campanha é relacionada ao Dia Nacional da Doação de Órgãos, em 27 de setembro, e busca, sobretudo, incentivar as pessoas a expressarem a vontade ainda em vida às suas famílias, como explicou a médica nefrologista da Fundação ProRim, Amanda Meyer da Luz.
1: Durante todo esse mês, nós procuramos esclarecer dúvidas, combater mitos e, principalmente, estimular pessoas a ter essa conversa com a sua família sobre o seu desejo de serem doadores. Hoje nós sabemos que existem mais de 45 mil pessoas em uma lista de espera para um rim.
20: A doação pode acontecer em duas circunstâncias. A primeira é com doador vivo, quando estiver saudável e em condições para que o procedimento não prejudique sua saúde. A outra é com doador falecido, quando a morte encefálica é decretada. Amanda esclareceu que, nessa situação, a família é acolhida e consultada sobre a doação.
1: Após a confirmação, então, dessa morte encefálica, a família é acolhida e é consultada sobre a doação. Se houver, então, a autorização, são realizados, então, por último, exames para avaliar quais órgãos, né, podem ser aproveitados. Um deles, então, pode ser o rim. Então, a central de transplantes identifica o possível depois receptor, segundo os critérios clínicos, critérios de compatibilidade, tempo de espera e logística para a chegada do órgão na pessoa que será a receptora.
20: A doação e o transplante de órgãos e tecidos são incentivados por lei no Brasil, que prevê, na última semana de setembro, a realização de atividades de conscientização dos estudantes de todos os níveis de ensino. Quem deseja ser doador ou doadora de órgãos deve conversar com a família. Mais de 49.500 pessoas aguardam transplante de órgãos no Brasil, segundo a lista de espera do Ministério da Saúde.
17: Mais de 20 mil livros foram vendidos pela Livraria do Senado durante a Bienal do Livro de São Paulo, realizada neste mês. A Constituição Federal e títulos sobre a história do Brasil estiveram entre as obras mais procuradas. Outro destaque foi a coleção Em Miúdos, que leva a educação cidadã a crianças e jovens por meio de ilustrações e linguagem informal. A 28ª Bienal Internacional do Livro de São Paulo terminou no domingo, dia 13. O Senado levou ao público uma variedade de títulos e também apresentou iniciativas de educação legislativa, preservação da memória e participação popular. A reportagem é de Yasmin Rodrigues.
21: O Senado participou com cerca de 250 títulos publicados pela própria casa. O espaço também recebeu atividades sobre o arquivo e a biblioteca do Senado, a coleção Escritoras do Brasil, Sustentabilidade e o programa E-Cidadania, que aproxima a população do processo legislativo. A servidora do Senado, Paula Oda, explica que a proposta foi apresentar ao visitante diferentes formas de conhecer e se aproximar da casa.
22: O espaço de eventos, ele é muito interessante, porque a instituição tem a possibilidade de conversar com a sociedade aqui. E mais do que vir aqui só e vender livros, a gente está aqui para representar a instituição, a gente está aqui para demonstrar, né, tudo que a gente tem de melhor para o cidadão, que muitas vezes não conhece tudo isso.
21: Entre livros de história e legislação e documentos que preservam a memória do país, a presença na Bienal mostrou que aproximar o cidadão do legislativo também pode começar por algo tão simples quanto abrir um livro.
17: Um projeto que autoriza porte de arma de fogo para mulheres sob medida protetiva da Lei Maria da Penha avança no Senado. Ao defender o projeto, o relator, senador Flávio Bolsonaro, do PL do Rio de Janeiro, alegou que o agressor se aproveita da vulnerabilidade física da mulher para colocá-la novamente em risco e defendeu a concessão do porte. A reportagem é de Bruno Lourenço.
23: O projeto de lei que está pronto para ser votado na Comissão de Segurança Pública altera o Estatuto do Desarmamento para garantir o direito ao porte de arma de fogo a mulheres sob o amparo de medidas protetivas da Lei Maria da Penha. O texto também reduz a idade mínima de 25 para 18 anos, tanto para aquisição quanto para o porte de arma pelas vítimas. O relator, senador Flávio Bolsonaro, do PL do Rio de Janeiro, alegou que o agressor se aproveita da vulnerabilidade física da mulher para colocá-la novamente em risco e defendeu a concessão do porte.
24: A arma de fogo, caso assim deseje a mulher, sob medida protetiva de urgência, servirá como instrumento equalizador contra a diferença
0: força de força física existente entre ela e o agressor. Ressaltamos que o porte de arma de fogo não será obrigatório, mas apenas facultativo, somente para as mulheres sob medidas protetivas de urgência e que cumpram os requisitos arrolados no presente projeto de lei e no corpo normativo do próprio Estatuto.
23: A CSP pode acrescentar alteração ao texto aprovado na Comissão de Direitos Humanos para deixar claro que, revogada a medida protetiva de urgência, cessará também a autorização excepcional para a arma de fogo, mas nada impedirá a mulher de buscar a posse da arma dentro das regras gerais do Estatuto.
2: Eleições 2026.
5: Nas eleições deste ano, presos em regime provisório poderão votar. No entanto, essa pode ser a última vez que brasileiros nessa condição participam das eleições. Isso porque a lei antifacção que entrou em vigor em março de 2026 proíbe o alistamento eleitoral e o voto de pessoas presas, seja em regime definitivo ou provisório. Porém, o Tribunal Superior Eleitoral decidiu suspender esse trecho da legislação, permitindo que presos provisórios e adolescentes que cumprem medidas judiciais restritivas votem em outubro. O TSE argumentou que a lei antifacção viola o princípio da anualidade eleitoral, que impede mudanças na legislação a menos de um ano da eleição. O Supremo Tribunal Federal também pode julgar o tema para manter ou anular, em definitivo, o direito ao alistamento e ao voto do preso provisório. A Constituição já proíbe o voto de pessoas condenadas em decisão final. Nos últimos anos, a Justiça Eleitoral instalou cabines de votação em alguns estabelecimentos penais para garantir o direito dos presos. Em 2026, poderá votar o preso sem condenação definitiva que estiver com o título eleitoral em dia e tiver solicitado o voto. O prazo para o pedido terminou em maio. Com trabalhos técnicos de Eliseu Caires, o Jornal do Senado fica por aqui. Acompanhe agora as notícias da Câmara dos Deputados. Boa noite e até amanhã.
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6: Plenário pode votar punição para quem tentar fraudar interdição de idosos.
7: Avança projeto que cria política de reintegração de brasileiros deportados.
6: Gestantes poderão ter direito a condições especiais em concursos públicos.
7: Boa noite. Os deputados estão analisando a proposta que garante condições especiais para mulheres grávidas em concursos públicos. A repórter Fabielle Pires traz mais informações sobre a proposta.
25: Um projeto de lei em discussão na Câmara dos Deputados quer garantir que mulheres grávidas ou puérperas não sejam prejudicadas em concursos públicos por causa da gestação ou do parto. A autora da proposta, a deputada Denise Pessoa, do PT do Rio Grande do Sul, disse que apresentou o texto ao acompanhar notícias de gestantes prejudicadas em concursos. Em 2025, por exemplo, 3 grávidas passaram por dificuldades no concurso nacional unificado ao não conseguirem da banca organizadora autorização para assistir de forma remota ao curso de formação em caso de parto. Pelo texto em discussão na Câmara, candidatas impossibilitadas de participar de qualquer etapa de concurso público em razão da gestação, parto ou puerpério terão direito a participar remotamente da fase do certame quando houver compatibilidade com a situação de saúde, desde que essa forma de participação não frustre o caráter competitivo do concurso. A proposta também permite a realização da prova em segunda chamada, quando a candidata não puder comparecer no dia previsto em edital, com nova data a ser agendada pela banca organizadora. A impossibilidade deverá ser comprovada antes ou imediatamente após a realização da prova, mediante documento assinado por profissional médico. O direito será garantido em qualquer estágio da gestação para todas as etapas do concurso, independentemente de previsão expressa no edital. Segundo a autora do projeto, Denise Pessoa, a segunda chamada e a participação remota de gestantes em etapas de concurso público já vem sendo conquistadas na Justiça.
26: Essa proposta ela é importante porque ela combate e enfrenta uma desigualdade que atinge as mulheres. A gente sabe que essa é um caso que já apareceu, como eu disse, em vários concursos, especialmente no concurso nacional unificado, e que decisões judiciais já garantiram o direito às mulheres. E, portanto, a gente transforma em legislação algo que já vem sendo reconhecido em processos judiciais. É importante que as mulheres elas possam correr em condições iguais e elas não precisem ser punidas por uma condição física que não deveria ser um fator de exclusão.
25: O projeto que garante a gestantes ou puérperas condições diferenciadas em concursos públicos foi aprovada pela Comissão de Administração e Serviço Público. O texto ainda vai passar pelas Comissões de Defesa dos Direitos da Mulher e de Constituição e Justiça. Da Rádio Câmara de Brasília, Fabielle Pires.
3: Economia.
4: Josenildo, do PDT do Amapá, defende a aprovação de projeto que cria regras para reduzir a burocracia. Autor da matéria, ele explica que o objetivo é digitalizar processos de licenciamento com prioridade para microempresas, pequenos negócios e empreendedores individuais.
8: Josenildo propõe que os órgãos públicos deixem de exigir documentos já disponíveis bases de dados governamentais. O deputado aponta que a integração dos sistemas vai reduzir custos, acelerar as decisões administrativas e melhorar o ambiente de negócios.
4: Carlos Veras, do PT de Pernambuco, apoia projeto que regulamenta a criação e o funcionamento das cooperativas solidárias. O texto define essas entidades como sociedades sem fins lucrativos e voltadas à promoção social, geração de renda e superação das desigualdades.
8: Carlos Veras entende que o projeto oferece a essas cooperativas tratamento tributário diferenciado e prioridade em licitações públicas. Além disso, a proposta regulamenta a atuação das cooperativas em finanças solidárias e em plataformas digitais de trabalho.
4: João Carlos Bacelar, do PL da Bahia, pediu informações à Casa Civil sobre a regulamentação de incentivos fiscais para sistemas de armazenamento de energia por baterias. Ele quer saber como o governo pretende incluir essa tecnologia no regime especial de incentivos para o desenvolvimento da infraestrutura, o REIDI.
8: O deputado pede esclarecimento sobre o andamento da regulamentação e os estudos técnicos, fiscais e regulatórios relacionados ao tema. João Carlos Bacelar argumenta que a medida pode incentivar investimentos e fortalecer a infraestrutura do setor elétrico.
4: Projeto de Heloísa Helena, da Rede do Rio de Janeiro, proíbe as apostas esportivas online no Brasil. A parlamentar argumenta que a expansão das bets contribui para o endividamento das famílias e para o aumento do transtorno relacionado ao vício em jogos.
12: O que acontece hoje é que as pessoas não precisam nem se deslocar de casa, como se fazia antes, para jogar nos cassinos, nos bingos ou em qualquer lugar. As pessoas com um celular, elas podem ter toda a sua vida destruída. São muitos casos de ludopatia já diagnosticados, casos gravíssimos de famílias inteiras que perdem tudo que têm. Muitos jovens suicidam em função dessa jogatina que são as bets. Então, nós entendemos que é de fundamental importância que elas sejam proibidas.
8: Heloísa Helena critica a regulamentação do setor e alerta que a arrecadação tributária obtida com as apostas não compensa os impactos sociais causados pelo vício em jogos. Ela acrescenta que grande parte dos recursos movimentados por essas plataformas vai para o exterior.
3: Trabalho.
4: Delegado Éder Mauro, do PL do Pará, defende a criação de uma política de qualificação profissional e reinserção no mercado de trabalho para pais de pessoas com deficiência após a morte de quem era cuidado. A proposta prioriza esse público em programas federais de capacitação e intermediação de emprego.
8: Delegado Éder Mauro afirma que os beneficiários também poderão receber acompanhamento psicossocial e participar de ações de empreendedorismo. Ele argumenta que a ideia é reduzir a vulnerabilidade de famílias que deixaram o mercado de trabalho para exercer o cuidado contínuo.
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3: Relações Exteriores.
4: A proposta que cria política para a reintegração de brasileiros deportados ou repatriados avançou na Câmara. A repórter Silvia Munhato tem mais detalhes.
3: A Comissão de Previdência, Assistência Social, Infância, Adolescência e Família da Câmara dos Deputados aprovou o projeto que cria a política Reintegra Brasil. O objetivo é apoiar a reinserção social e profissional de brasileiros que retornam ao país após repatriação ou deportação. Em 2025, 3.924 brasileiros foram deportados pelos Estados Unidos e outros 3.050 tiveram que sair da União Europeia. A deputada Rogéria Santos, do Republicanos da Bahia, relatora do texto, destacou que esses brasileiros chegam ao país com dificuldades econômicas, mas também com outros problemas.
9: Existe um outro pormenor também, que na sua maioria eles retornam ao Brasil, inclusive indocumentados, com seus documentos expirados, com dificuldades de acessar o poder público, inclusive em relação à saúde. E aí, a política ela vem trazendo exatamente esse bojo para acolher e reintegrar esses brasileiros.
3: Entre as medidas previstas está a criação de unidades de recepção nos pontos de entrada no país, com encaminhamento para abrigos temporários ou auxílio para transporte até o município de origem. Também deverá ser ofertado atendimento psicológico e assistência social, além da criação de espaços de convivência para mães e filhos e apoio para a localização de parentes no Brasil. O texto ainda concede atendimento prioritário no Cadastro Único para Programas Sociais e prioridade no acesso ao Bolsa Família e ao benefício de prestação continuada. Outras ações estão relacionadas à empregabilidade das pessoas e à proteção de bens adquiridos no exterior. A proposta que cria uma política de acolhimento de deportados e repatriados será analisada agora pelas comissões de Finanças e Tributação e de Constituição e Justiça. Da Rádio Câmara de Brasília, Silvia Munhato.
10: Desenvolvimento Regional.
7: Sérgio Brito, do PSD da Bahia, solicita a realização de uma audiência pública para discutir o projeto que transfere às assembleias legislativas a competência para criar municípios. A ideia é impulsionar o desenvolvimento regional de distritos com potencial econômico.
11: A criação de novos municípios tem relação direta com o desenvolvimento regional. Tem distritos e comunidades que comprovadamente têm capacidade de crescer, se desenvolver, gerando renda e progresso para centenas de regiões pelo Brasil. O projeto estabelece critérios claros e responsáveis, assegurando que novas unidades administrativas tenham viabilidade econômica, social e estrutural, garantindo a sustentabilidade e melhor prestação de serviços à população.
4: Sérgio Brito cita como exemplos os distritos baianos de Roda Velha e Rosário para defender a proposta. Segundo o deputado, o projeto estabelece critérios técnicos para a criação dos municípios e pode facilitar o acesso da população a serviços públicos, além de estimular o desenvolvimento regional.
7: Da Vitória, do PP do Espírito Santo, defende a aprovação de projeto que permite transformar a ocupação regular de terrenos de marinha em direito de uso registrado em cartório. Pela proposta de sua autoria, a União permanece como proprietária enquanto o morador passa a ter o domínio útil do imóvel.
4: Da Vitória explica que a medida alcança ocupantes inscritos na Secretaria do Patrimônio da União com posse pacífica há pelo menos 5 anos. O texto mantém a cobrança anual pelo domínio útil do terreno, além da taxa devida quando esse direito for transferido a outra pessoa.
7: Está pronto para a pauta da Comissão da Amazônia o relatório de Dilvanda Faro, do PT do Pará, ao projeto que amplia garantias em desapropriações por utilidade pública. O texto determina processo prévio e proteção reforçada a comunidades tradicionais e famílias de baixa renda.
4: De acordo com Dilvanda Faro, o projeto supera a lógica patrimonial ao incorporar dimensões sociais, culturais e territoriais, garantindo a manifestação prévia dos atingidos e reconhecendo o valor subjetivo da terra.
7: É de Elmar Nascimento, do União da Bahia, projeto para levar perícias médicas do INSS a localidades de difícil acesso.
8: Entre os critérios previstos estão distância superior a 100 quilômetros da agência mais próxima, problemas de deslocamento da população e demanda reprimida pelo atendimento.
4: A proposta de Elmar Nascimento determina que o atendimento ocorra pelo menos uma vez por mês nessas localidades. Ele explica que, ao cumprir a medida, o INSS poderá utilizar unidades móveis, realizar mutirões, recorrer à telemedicina ou deslocar peritos para os municípios.
2: Meio Ambiente.
8: Gleisi Hoffmann, do PT do Paraná, quer proibir a exportação de animais destinados ao abate ou à engorda para abate no exterior. A medida vale para bovinos, búfalos, ovinos, caprinos, suínos e equídeos e prevê multas de até R$20 mil por animal, além de outras sanções para quem descumprir a regra.
4: Gleisi Hoffmann ressalta que a proposta não impede a exportação de animais para reprodução, pesquisa e conservação. Segundo a deputada, a iniciativa amplia a proteção e o bem-estar animal e, ao mesmo tempo, estimula o processamento da carne no Brasil, gerando mais valor e emprego no país.
8: Baleia Rossi, do MDB de São Paulo, defende o projeto que autoriza o sepultamento de animais de estimação em jazigos pertencentes à família do tutor, em cemitérios públicos e privados. Ele argumenta que a proposta reconhece o vínculo afetivo entre os tutores e seus animais.
4: De acordo com Baleia Rossi, o projeto estabelece critérios para o sepultamento dos animais, como a comprovação de que a morte não foi causada por doença infecto-contagiosa. Ele afirma que a medida também exige autorização prévia da administração do cemitério.
8: Mário Frias, do PL de São Paulo, é um dos autores da proposta que endurece as regras de proteção aos animais. A ideia é aumentar as penas para crimes de maus-tratos, tornar esses crimes hediondos e impunitíveis e determinar a perda da guarda dos animais pelos condenados.
4: O texto, que tem apoio de Mário Frias, também prevê educação sobre proteção animal nas escolas, atendimento veterinário público com castração gratuita e a criação de um cadastro nacional de pessoas condenadas por crimes contra animais.
2: Justiça.
8: Está pronto para ir a plenário o projeto que prevê punições para quem interditar idoso de forma abusiva. A repórter Paula Bittar explica a proposta.
1: A Comissão de Constituição e Justiça da Câmara aprovou um projeto que cria sanções civis e penais para quem tentar interditar idosos de forma abusiva ou fraudulenta. O objetivo é impedir que familiares ou pessoas de confiança utilizem processos judiciais de interdição para assumir o controle de bens e rendimentos de idosos que ainda possuem plena capacidade. O relator, deputado Felipe Carreiras, do PSB de Pernambuco, considerou que é necessário garantir o caráter de medida excepcional para a curatela, com o objetivo apenas de assegurar apoio aos que não consigam praticar atos da vida civil de forma autônoma. Para ele, utilizar a medida com finalidade patrimonial e sucessória representa evidente desvio de finalidade e vulnera direitos fundamentais relacionados à liberdade, à autonomia privada, ao patrimônio e à dignidade da pessoa humana. O texto aprovado define a tentativa de curatela por má-fé como motivo para excluir o herdeiro da sucessão, resultando na perda do direito à herança. Além da sanção civil, o projeto altera o Estatuto da Pessoa Idosa para aumentar a punição nos casos de apropriação ou desvio de bens. A pena para esse crime, que é de reclusão de 1 a 4 anos e multa, será aumentada de 1/3 até a metade se ele for praticado mediante a instauração de processo de curatela abusiva ou fundada em motivos falsos. A proposta também atualiza termos legais e permite que o juiz reconheça a intenção de enganar de forma mais ágil durante o processo, evitando que a lentidão da justiça beneficie herdeiros de má-fé. A proposta, que cria sanções civis e penais para quem tentar interditar idosos de forma abusiva ou fraudulenta, ainda será analisada pelo plenário. Da Rádio Câmara de Brasília, Paula Bittar.
2: Segurança Pública.
4: Projeto de defensor Stélio Denner, do União de Roraima, inclui na Lei Maria da Penha o monitoramento eletrônico do agressor como medida protetiva de urgência em situações de alto risco à mulher. Segundo o deputado, a iniciativa visa conter a escalada do feminicídio no Brasil.
8: Pelo texto de defensor Stélio Denner, o juiz deverá observar novos critérios para conceder a medida protetiva, como casos de ameaça grave, histórico de agressões e perseguição. O texto também prevê a integração da tornozeleira eletrônica com mecanismos de alerta direto à vítima.
2: Direitos Humanos.
4: Amanda Gentil, do PP do Maranhão, recomenda a aprovação de proposta de emenda à Constituição que inclui a primeira infância como etapa prioritária na proteção dos direitos e garantias das crianças. Relatora da matéria, ela propõe reforçar a obrigação do poder público no desenvolvimento integral até os 6 anos de idade.
8: O substitutivo de Amanda Gentil determina que União, Estados, Distrito Federal e atuem de forma integrada em políticas para a primeira infância. O texto também exige a divulgação dos recursos destinados a essas ações e inclui creches e visitas domiciliares entre as medidas previstas.
2: Educação.
4: Jorge Sola, do PT da Bahia, defende a ampliação das escolas públicas em tempo integral, especialmente no ensino médio. Para o deputado, a política é também uma medida de enfrentamento ao crime organizado, já que é nessa faixa etária que adolescentes são mais vulneráveis ao aliciamento.
10: Oferecer escola de tempo integral, ou seja, segunda a sexta, de manhã e de tarde, o dia todo, com alimentação durante todo o dia, com formação profissional, com qualificação em várias áreas, cultura, esporte, línguas, e você, com isso, permite, né, que esse adolescente tenha uma melhor formação e perspectivas futuras, sendo afastado do risco da cooptação pelo crime organizado.
8: Jorge Sola acrescenta que a Bahia já conta com mais de 70 escolas de ensino médio reformadas ou construídas, com laboratórios, auditórios e espaços esportivos, e que outras 252 serão entregues. Ele aponta que a parceria com o Programa Federal Pé de Meia ajudou a reduzir a evasão escolar.
4: Termina agora o jornal Câmara dos Deputados, produzido pela Rádio Câmara, com trabalhos técnicos de Wellington Teles e apresentação de Luciana Vieira e Val Monteiro. Boa noite.
8: A Voz do Brasil volta amanhã. Uma boa noite para você.
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15: Saudações saudáveis, estamos aqui no nosso projeto, no Prosa Cultural, recebendo artistas visuais, né, fotógrafos, escritores, recebendo também o pessoal que vem trazendo aí visões sobre a cidade de São Paulo. Essa é um pouco a ideia desse projeto. E a gente sempre começa a conversa falando um pouquinho de como, né, que esse bichinho, né, da arte, né, como que ele entrou em cada um de nós. Senhor Valdir Rocha, primeiro, obrigado por estar aqui. Segundo, como que o bichinho da arte entrou na tua vida? Conta um pouquinho pra gente.
16: Em primeiro lugar, uma satisfação estar aqui com você. Agradeço o seu convite, o da Unesp. É, essas coisas todas entram naturalmente, sabe? O bichinho da arte, não sei se é bichinho, mas é uma coisa que pegou. Então, eu comecei, na verdade, sendo um olhador, um visitante de exposições. E a partir dali, fui tomando gosto e comecei a arriscar. A vida é risco, e é assim que foi.
15: Agora, no teu caso, você veio de uma família, por exemplo, que a arte se fazia presente? Já?
16: Não. Na minha família não havia isso, né? Meu pai era carpinteiro, meus irmãos tiveram poucos estudos, Era conforme era possível naquela altura, né? Então, eu morava num bairro que, àquela altura, era chamada de subúrbio, Vila Matilde, próximo da Penha. E vim trabalhar para o centro, e no centro se concentravam as galerias de arte. E o próprio Museu de Arte de São Paulo era no centro, na rua 7 de Abril, 230, no prédio do Diários e Emissoras Associados.
15: Agora, a tua história tem... Você tem uma manifestação, né, que é o bidimensional, você tem o tridimensional. Como que essas coisas foram se articulando?
16: Ah, com naturalidade, né? Eu acho que é assim, eu gosto de experimentar, gosto de estar sempre vendo novos materiais. E a gente passei pela pedra. A pedra me fazia mal, porque aquela poeira que ficava, ela estava me atrapalhando e eu sentia que ia me incomodar a saúde. Parti para a argila, né? Mas no bidimensional, desde o lápis de cor, as tintas foram chegando aos poucos. E mesmo alguns materiais que eu, na primeira vez, eu olhava e falei, pô, isso aqui não deu, não pegou. Passavam-se muitos anos e aquele material me chamava outra vez e eu achava ali um resultado. Então, essas coisas todas têm um percurso muito natural.
15: Agora, você era o tipo de criança que desenhava loucamente ou não?
16: Não, eu achava até que minha tendência parecia ser mais para a escrita. Me tornei profissional da redação e as coisas começaram a se comportar par e passo, uma coisa do lado da outra, né? E essas coisas não adianta a gente querer fazer muito um trajeto e um plano para...
15: Elas vão acontecendo, né?
16: Elas vão acontecendo.
15: Mas teve alguma viradinha de chave para você no sentido da arte ser um caminho? Teve algum momento que para você é emblemático ou foi realmente muito natural?
16: Eu acho que foram as coisas naturalmente. Para você ter uma ideia, os bancos escolares, naquela época falava-se ginásio, né, que agora é ensino fundamental, eu tinha um professor de desenho que não tinha nenhum estímulo a proporcionar, né? Ele botava uma coisa na lousa e era para se copiar. Então, não se falava em criatividade. Então, a criatividade você tem que achar por si só, né? E isto é algo que diz com a própria formação da personalidade. A formação da personalidade vai te indicando quais são os seus caminhos, quais são os seus temas, quais são os seus assuntos a serem abordados.
15: Agora, nós temos um curso de artes visuais, né, aqui na Unesp, né, que fica na Barra Funda. E você tem uma escolha, que eu acho que é muito interessante, de menos exposições, né, e mais livros, mais publicações com os seus trabalhos. Eu queria que você contasse um pouquinho isso, né?
16: É, eu gosto de fazer exposição, mas a exposição, ela dá uma trabalheira imensa. Consome muito tempo, consome muita energia. E, no fim, poucas pessoas vão ver. Tá, mesmo que você conte centenas. Já tive exposição com muita gente, mas isso dependia muito do local onde estava o próprio espaço expositivo, né? Mas quando você faz uma exposição que está, vamos dizer, um pouquinho fora desse trajeto, aí vão os amigos, vão os interessados, vão os colecionadores naquele dia que abre a exposição. Depois, pinga a gente, aos pouquinhos, né? E pouca coisa se conserva no fim de cada uma dessas exposições. São necessárias, mas eu prefiro expor o meu trabalho através dos livros. E assim é que eu tenho feito ao longo dos últimos anos, marcadamente.
15: Agora, você trouxe hoje aqui, né, um que é Desordens de Desenhos e o outro que é Tensão, Pinturas e Desenhos. Como que se dá essa organização desses materiais? Como que é esse processo? Até porque você tem uma grande experiência na área editorial, acho que isso também é importante citar.
16: Tem muita experiência na área editorial. É, fui um editor de publicações jurídicas, né? E era um, posso falar sem falsa modéstia, era um bom editor. Então tive êxito, tive muito sucesso nessa área, e ainda que a minha editora era pequena, ela era muito exitosa. E eu gosto muito de trabalhar a partir de alguns assuntos, trabalhar com temas. Então esses temas, eles vão me impulsionando. Então vou buscando dali o que é possível apanhar.
15: Mas você parte do tema ou primeiro você vai fazendo imagens aleatoriamente para encaixar no tema?
16: Já faço às vezes imagens aleatórias, mas às vezes eu trabalho a partir de um tema, sim. Né? Então esses temas, eles me conduzem. Grande parte do trabalho. Né? E, no entanto, às vezes eu trabalho com várias coisas concomitantemente. Então, é possível estar trabalhando com uma série, como estou fazendo efetivamente agora, chamada Inocentes, uma outra série chamada Sumintes, uma outra chamada Ex, e catando algumas coisas que fazem parte de outros temas também. Cada autor tem um jeitão de trabalhar, né? O meu jeitão é bem assim. Então eu gosto de trabalhar concomitantemente a pintura, né? Os valores cromáticos e o desenho, os valores, vamos dizer, mais escultóricos, né? Os traços. E embora o meu desenho seja com frequência muito intenso nas cores, então tem muito cromatismo. Já houve pessoas que me indagam, isso não é pintura? Você pode ver como pintura, pode ver como desenho, né? Mas são traços. Mesmo que eu tenha às vezes uma ilusão de um chapado, aquele chapado é feito de traço após traço, então não tem onde buscar o cromatismo. No pincel, o cromatismo ele é mais fluente sempre. Né?
15: Agora, tem a questão das cabeças, Aldir, inevitável, né? Até para quem não conhece ainda, né, o teu trabalho. Essa história das cabeças começou de que maneira? Conscientemente ou foi algo que já veio dentro de você brincar com essas cabeças?
16: Os meus temas mais antigos eram naturezas mortas. Muitas garrafas, garrafas e mais garrafas. E a partir de um determinado momento eu passei a fazer com corpos que lembravam, vamos dizer, algumas pessoas, né? E hoje, quando eu olho, eu vejo umas garrafas naqueles corpos, porque meus corpos, eles não têm senão a cabeça e, às vezes, um tronco. Não tem preocupação, em geral, com os membros, as mãos, os braços, as pernas. Isso, para mim, não conta muito, né? E as cabeças, é porque tem um aspecto aí, vamos dizer, de ordem mais psíquica, né? Então eu gosto de trabalhar com o que elas podem dizer, porque meus retratos em geral não são estáticos, né? Então deixo isso de lado. As próprias esculturas não tem nada de estátua, tá? Elas têm uma dinâmica. Então uma coisa conversa com a outra e vai por aí.
15: Tem uma coisa lúdica, né? Você vê o teu trabalho muitas vezes muito ligado a essa questão lúdica. No caso das esculturas, por exemplo, que elas podem, né, ficar em várias posições, muitas delas são cinéticas, né? Tem movimento.
16: Tem vários sentidos o lúdico, né? O lúdico diz com a brincadeira, e com a brincadeira realmente eu não sou muito chegado a brincar, sabe? Mas eu sou chegado a me divertir. Então é importante que a gente faça qualquer trabalho que esteja fazendo com esse sentido de estar se divertindo, sabe? Porque quando a coisa é pesada, ela machuca e tal, eu acho que não diz com o meu perfil. Meu perfil é de fazer as coisas, pesadas que sejam, mas com leveza. A minha leveza pessoal, né? E às vezes a gente tem que ser cruento. E, no entanto, veja, quando você diz que às vezes elas têm várias formas de serem vistas, tem várias formas de serem vistas, especialmente muitas esculturas que cabem assim e cabem assado, né? quando você fala num retrato em três dimensões, você olha na frente um pouquinho de lado, não dá para olhar de trás. Eu gosto de virar a peça, sabe? E o Jano aí, ele surge, às vezes com duas faces, três faces, até mais faces numa única peça, especialmente na escultura. Então, por quê? Porque eu gosto de estar olhando para frente e estar olhando para trás.
15: O Jano é uma boa metáfora do teu trabalho?
16: Sem nenhuma dúvida. Sabe, é uma dúvida. Essa dúvida eu não tenho, né? Eu tenho um selo editorial pessoal. Esse selo editorial pessoal chama-se Pantemporâneo. Pantemporâneo é todo tempo. Eu criei esse neologismo. Então, é aquilo que eu olho para frente, eu olho para trás, eu olho para os lados, olho para baixo, olho para cima. E olho para baixo e olho para cima realmente catando coisas, especialmente na fotografia, que você não referiu, mas que faz parte também do meu trabalho. Eu gosto de achar coisas, eu procuro. Diz que o Picasso dizia, eu não procuro, eu acho. Eu acho também, mas eu procuro. Sabe, com frequência eu procuro. E tem muita coisa sempre para a gente ver em todos os ângulos que a gente está.
15: Então, seja na foto, no desenho, né, na pintura, na escultura, essa inquietação também é uma característica do teu trabalho? Você se vê, né, como alguém inquieto?
16: Eu sou inquieto, mas sem drama, sabe? Eu sou inquieto naquele sentido que eu estou sempre bisbilhotando alguma coisa e aproveitando algo que está à vista de todos e, no entanto, só alguns colhem, né? Então,

0: São 2.320 desenhos e eles formam um processo, porque eu partia sempre de um desenho preliminar para desenvolver outro. Então, eu tirava uma personagem daqui, acrescentava outra, ia multiplicando, ia diminuindo, ia variando, e eles iam ganhando outra forma, outro jeitão de se apresentarem. E tanto quanto possível, presos a um temário. Então, assim, por exemplo, trabalhei com Sós, depois Confidências, é um segundo volume, né? Depois o Pós, Nós, Quintos, e vai por aí, né? E nessa série tem inclusive um perguntário, tem um deformatório, né? Tem um ficcionário, eu gosto da ficção. Ah, mas a ficção não é própria da literatura? É sim, mas ela é própria também do cinema. E nas artes plásticas isso é menos frequente. Mas eu, com muita frequência, eu trabalho com esse sentido ficcional. Por quê? Porque alguém olha e diz, ah, isso é isso, né? É isso. Você viu isso? É. Aí o outro, não, mas é outra coisa. Tudo bem. Sabe, eu gosto dessa multiplicidade. Essa multiplicidade é importante para o meu trabalho. Então, eu não quero que uma escultura, uma pintura, um desenho seja uma coisa só, se eles puderem ser várias coisas ao mesmo tempo.
1: E você tem uma ligação muito forte com a literatura, como você já comentou, né?
0: Sim, então. É o seguinte, veja, especialmente com os poetas, né? Eu tenho muitos trabalhos feitos em colaboração com os poetas, são mais de 50. E eu gosto de ver meu trabalho também como, não como poema, ele não é poema, mas como coisa poética, sabe? E isto em alguns trabalhos de outros artistas também cabe às vezes, mas eles não desenvolvem esse sentido de poética. Eu gosto de desenvolver esse sentido de poético.
1: Agora, nós temos um curso de artes visuais, né, aqui na Unesp, como temos cursos também de literatura, três cursos de literatura. É, para esses jovens, né, jovens na área, né, não jovens necessariamente cronologicamente, o que que você conversaria com eles? E não estou pedindo um conselho, estou pedindo uma conversa, né? O que que você diria para esse jovem artista visual, esse jovem que deseja ser escritor e está numa faculdade, por exemplo?
0: Eu diria o seguinte: vivam muito, intensamente, sabe? Aproveitem todas as oportunidades que vocês têm pela frente, porque vai ser da sua vivência que vão surgir os assuntos, que vão surgir alguma coisa que eventualmente você possa dar para outrem. Se não houver isso, agora, é caminhos árduos, tanto da literatura como das artes plásticas, pelo menos no sentido que a gente tem isso hoje. Pode ser que vocês encontrem um caminho diferente, usando de recursos que estão aí à mão de quase todos e que são fornecidos pela tecnologia, sobretudo. Mas tentem fazer alguma coisa também mais analogicamente, sabe? Usem o barro, usem a terra, usem aquilo que vocês têm à mão, porque de repente é daquilo que vai surgir alguma coisa mais interessante para você produzir.
1: O teu projeto mais imediato agora, por exemplo, saindo daqui, né? Se você vai para o ateliê hoje ou amanhã, o que que você está mexendo atualmente?
0: Atualmente eu estou mexendo com pintura e estou mexendo com desenho. Essas duas coisas eu tenho trabalhado concomitantemente, né? E há momentos em que eu acho que a minha pintura rendeu mais e outros que o desenho rendeu mais. E na verdade, uma e outra coisa, aos olhos de outrem, provavelmente vão dizer, não, isso aqui é melhor do que aquele. Não, tudo bem, não tem problema. Eu faço. Eu tenho que gostar.
1: Valdir Rocha, muito obrigado pela sua entrevista. Sempre é um prazer conversar com você. E se alguém tiver interesse em algum de seus livros, basta colocar o nome deles nas redes sociais que aparecem os canais para adquiri-los. Valdir, muito obrigado e até a próxima.
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16: 20 horas e 59 minutos.
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0: Olá, a Unesc FM apresenta Pé na Estrada, programa com compositores, intérpretes, bandas que lançam trabalhos, divulgam suas músicas e estão com o pé na estrada. Passam hoje por aqui João Bosco, Djavan, Tomé, Ana Canhas, Tami, Mariana Volker, Ivan Lins e muito mais. Cantor e compositor paulistano Maurício Pereira está de volta com mais um novo trabalho de estúdio, O Dia da Girafa, a seguir.
1: O Dia da Girafa, da nuvem.
0: Com produção de Biel Basile do Terno, o registro teve algumas de suas faixas já reveladas. É o caso de Casamata de Amoreiras e O Leme é um Lugar Genial, parceria com A Espetacular Charanga do França. Coproduzido por Chico Bernardes, o registro ainda conta com nomes como Tim Bernardes, Rômulo Frois e Edson Natali. Fazem parte também Fábio Sá, Júlia Toledo, Tonho Penhasco e Lu Horta. Destacamos Quanta Barbaridade.